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0: Isso é ao vivão. Faz barulho aí.
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2: A sua madrugada, 2:03.
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essa aqui, essa aqui, ó. Prometo que vai ser a última. Essa aqui eu duvido se vocês vão lembrar dessa aqui, eu duvido.

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1: Confira a hora certa, agora 2:30.
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2: Confira a hora, 3 da manhã em 1 minuto.
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1: Não perca a hora, pontualmente 3:30.
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1: Olha a hora certa, 4:02.
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0: passa, moça bonita que tem o zóio morteiro. Joguei o laço na moça, o laço caiu no chão. Larguei o laço pra lá e peguei a moça com a mão.
1: Sábado passado fui, ela ficou. Sábado que vem ela fica, eu vou.
2: É bom, não é?
3: Bom demais da conta.

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1: Olá, muito bom dia, uma ótima madrugada, 4h31.
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2: A gente segue juntos, curtindo o finzinho da madrugada. Hora do café, hein? Agora 5:02.
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9: E aí, tudo bem? Hoje é dia 9 de setembro, dia do administrador. Sou formado em administração, inclusive. Júnior Bodanese por aqui, chegando com a mensagem do dia.
10: A cada um segundo suas obras. Há os que tatuam cruzes no braço, mas não conseguem tatuar no coração. Há os que colam o plástico Jesus no carro, mas plastificam seus corações. Há os que leem a Bíblia em voz alta, mas a bondade do coração está muda. Há os que oram de joelhos, mas o orgulho reina em pé em seus corações. Há os que frequentam igrejas, mas não frequentam a prática do amor. Há os que louvam os anjos e santos, mas são surdos para os seus conselhos. Há os que professam lindas doutrinas, mas sequer as praticam no próprio lar. Há os que pregam a humildade, mas deixam o orgulho falar mais alto. Há irmãos que doam valores materiais, mas não doam a boa ação que transportam. No entanto, há irmãos que não doam nenhum bem, mas doam a si próprios. Há irmãos que vivem no silêncio, mas seus corações gritam amor. Há irmãos que são discretos em sua humildade, mas são gigantes fraternos. Há irmãos sem cultura e ignorantes, mas praticam a sabedoria da caridade. Há irmãos que nem conhecem doutrinas religiosas, mas já são sua própria religião no dia a dia. Há amores e paixões, abrangência e limitações, vontade e má fé, humildade e orgulho. A cada um segundo suas obras. Não importa o que a boca fala, mas o que o coração pratica. Sou Júnior Bodanese e esta foi a mensagem do dia.
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Eu sei, de onde é que você tá? Eu tô por cá. Eu sei, de onde é que você tá? Acorda, meu Brasil. Acorda, meu Brasil. Muito bom dia. Nós já estamos juntos. Aqui na sua Sucesso, de Serra do Ramalho, na minha Bahia. Alô, alô, Brasil. Alô, alô, Brasil. Ô, Célia, manda o seu áudio, Célia. Ô, nega, nega da 18, manda o seu áudio, nega. Vamos trabalhar. Vamos trabalhar que ninguém dá nada a ninguém. Vamos cuidar, Brasil. Vamos cuidar, Brasil. Tudo bem com você aí? Tudo jóia? Ô, meu amigo Alfredo. Bom dia, Alfredo. Meu Brasil.

0: nós estamos por cá. Alô, alô, Serra do Ramar, minha Bahia, meu Brasil, vamos acordar, hein? Meu amigo Pedro, alô Pedro, bom dia Pedro, meu amigo Eto e também Francisca e ainda o Jackson, um abraço Jackson, Vitor, Vitória e Leia e o Galeguinho, um abraço meu Brasil, estamos juntos meu Brasil, estamos aqui na sua Sucesso de Serra do Ramalho.
1: Bom dia, meu amigo Cardoso, bom dia. Eu tava meio sumido, mas voltei.
0: É isso aí.
1: Deus abençoe nosso dia, nos dê uma quarta-feira abençoada. Quero mandar um abraço aqui pra Francisca, Eto, Bruno, Paulinho da 2, Regina da 6. Bora acordar, Regina, bora trabalhar, Regina, já tá na hora. Tá sumida da rádio também, né? Deus abençoe nossa quarta-feira, Cardoso. Um abraço aqui pra todo mundo da Granvila 18, todo mundo que já tá aí na roça tirando seu leite. E vamos que vamos, vamos pra cima que o dinheiro tá na rua. Deus abençoe, Cardoso.
0: Vamos correr atrás do papel. Vamos correr atrás do papel. Alô, Val, bom dia, Val. Bom dia, meu amigo Alfredo. Alô, Alfredo, bom dia, Alfredo. Bom dia, Alfredo. Bom dia. Bom dia, Tia Ni. Bom dia, Tia Ni. Bom dia, Tia Ni. Bom dia, Alfredo. Bom dia, Raimundão do Rio da Rã. Bom dia, Raimundão do Rio da Rã. E minha amiga Elzenita, a neta lá do PA Batalha.
2: Bom dia, meu amigo. Mandei um áudio aí, não foi não, Cardoso, que tá essa internet aqui que inventou demais, viu?
0: Foi, foi.
2: Tá bom, quando chegar o áudio, você manda hoje, amanhã, manda meu áudio, seu áudio, viu?
0: Beleza. Meu alô.
2: Tá bom?
0: Tá bom.
2: Bom dia, meu amigo.
3: Tá bom. Não vai ter internet.
2: Bom dia, meu amigo Cardoso. Como é que tá aí, meu amigo? Dá um alô para meu irmão Zé Codói no lote aí na fazenda de lá, que neste tanto eu conversei com ele um bocado. E eu falei pra ele que ele ligasse o rádio aí que eu ia mandar um alô pra ele. Alô pra Zé Codói no lote.
0: Zé Codói.
2: Bom dia, meu amigo. Bom dia pra todo mundo aí que ouve essa rádio aí. Tá na sucesso, tá na boa. Manda algo que eu não sei ler. Manda uma música que tá na programação bem bonita. A internet aqui tá meio fraca, mas eu vou mexer ali pra voltar de novo, tá bom?
0: Tá bom.
2: Tchau, Deus abençoe. Bom dia, bom dia, bom dia, bom dia, bom dia. Boa terça-feira pra todos nós.
0: Boa quarta-feira, hoje é quarta-feira. Alô, meu Brasil, bom dia. Então é isso, meu povo. Vai mandando o seu áudio. Vai mandando o seu áudio. Gente, aquele abraço pra você que tá aí do outro lado do rádio. Eu, nesses 3 dias, vou estar me ausentando aqui da Rádio Sucesso. Tá bom, Brasil? Tá bom, Brasil? Então, hoje eu finalizo a semana. Hoje eu tô finalizando a semana. E agora só na outra semana. Só na outra semana que eu vou estar por cá, viu? Um abraço pra você. Você que tá acompanhando o nosso programa aí. Eu tô me ausentando hoje. Hoje eu faço o programa normalmente, mas aí eu só volto agora na semana que vem. Só volto agora na semana que vem. Aproveita aí e já manda o seu áudio. Aproveita aí e já manda o seu áudio, que eu tô aqui pra te atender. Agora manda áudio que eu não sei ler. É, meu Brasil, 5:24 agora. Hoje já tô fechando a semana. O programa que eu tô fazendo é hoje aqui. E aí eu só vou voltar agora na semana que vem. Vou voltar agora só na semana que vem. Tá bom, Brasil? São 5:24. Aproveita aí e manda o seu áudio. Ô Silso, é o Neguinho. O Neguinho. Bom dia, Neguinho. Bom dia, povão aí. Bom dia, povão. Bom dia, Neguinho. Bom dia, Neguinho. Bom dia, povão.
4: Bom dia, Cardoso. Bom dia, bom dia. Estou indo pro trabalho. Pega uma areia mais exando do trator.
0: Tá certo.
4: E eu quero que você mande uma alusão aí pra nós. para minha família, meu genro, Nier, tirador de leite. E se manda uma moda pra mim de Cristiano Leve.
0: A moda. Beleza? A moda vai à próxima.
4: Bom dia, Cardoso, meu amigo.
0: Bom dia, neguinho. Bom dia, neguinho. A moda vai à próxima, neguinho. A moda vai à próxima. Porque tem alguns cantores que a gente não tá tendo aqui, não. Como é o caso, você me pediu o Eduardo da José. E também nós estamos no horário sertanejo aqui, viu? Mas um abraço, neguinho, tudo de bom, neguinho. A você e a Zezão do Trator aí, todo mundo. Todo mundo que tá ouvindo. Nós estamos fechando aqui essa semana, hoje o nosso programa, hoje aqui. E nós vamos voltar agora só a semana que vem, se Deus quiser. Acreditando em Deus, o construtor do universo. Nós vamos voltar aí na semana que vem, tá bom? Lá pra terça-feira que nós está de volta. Tá bom então, Brasil? Célia, manda áudio, Célia. Pedro, manda áudio, Pedro. Alô, Lucinalva, de Canabrava dos Faria. Bom dia, Lucinalva.
5: Bom dia, Cardoso. Tudo bem com você, Cardoso? Cardoso, quero mandar um alô pra minha prima Adelaide, pra Zé do Botão, pro Cebola, pro Alfredo e pra todos na sintonia. E pra você, Cardoso. Valeu, Cardoso. Tenha um ótimo dia.
0: Bom dia, Lucinalva. Bom dia, Lucinalva, de Canabrava dos Faria. Genival Tinha, manda áudio, Genival Tinha, o irmão do Neto. Manda áudio. Manda áudio. Alô, alô, Brasil. Val, alô, Val. Bom dia, Val. Bom dia, Val. Bom dia, Val. Tá na sucesso, tá na boa, Val. Bom dia, Val. Bom dia, Ita.
6: Bom dia, vai com Deus, que Deus acompanha, vai, faz uma feliz viagem.
0: Amém.
6: Viu? Hoje eu tô muito boazinha.
0: Tá bom? Você tá boa mesmo hoje.
6: Tá com Deus, que Deus acompanha.
0: Amém, que Deus nos proteja.
6: Quando você chegar, você pega suas coisas, tá bom?
0: Tá bom, tá bom.
6: Viu?
0: Um abraço.
6: Um abraço pra minhas dentistas aí, minhas doutoras. E pra tudo, pra Pedro, mulher, Rufião, Lia, Bela, Solange. Tá ouvindo só como ele vai bater perna agora? Pois é, e pra tudo. Domingo aqui na Água Fria, pra todo mundo e seu Raimundo. Um abraço. Nazaré, Evanilson, na Grovilha 14. Um abraço.
0: Abraço. Tudo de bom. Ô, você me dá notícia dessa doutora, que essa doutora sumiram aí? Você me dá notícia delas? A minha querida, a doutora Vilma, e também a doutora Vilma e a doutora Mônica sumiram, nunca mais ninguém falou nada aqui. Tá na sucesso, tá na boa. Vamos atender o povão da Bahia, vamos atender o povão do Brasil. Isso, Val.
6: Tô me esperando, eu tô me esperando lá hoje, porque elas têm uma boca salgada, hoje elas estão lá me esperando. Chegando aí.
0: Ah, tá. Viu? Bom.
6: Tá bem, elas estão tá bem. Diz que o calor tá demais.
0: Ah. Tá bom, Brasil. Vamos acordar. Fechando a semana hoje, eu só vou estar por aqui. Vou estar de volta agora na semana que vem. Alô, Brasil, bom dia.

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1: Olha a hora, Brasil, olha a hora, Brasil, 5 horas mais 31 minutos, 5:31. 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Alô, alô, Brasil, tá na hora de acordar, Brasil. 5 horas mais 32 minutos.
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0: Bom dia, e aí, eu tô por cá, eu sei, onde é que você tá? Alô, alô, meu amigo Pedro, Pedro e Liege. Alô, Pedro, alô, Liege. Bom dia, Pedro. Bom dia, Pedão, bom dia.
1: Bom dia, meu amigo Cardoso, bora, quem fez não dá pra ter um Cardoso, bora, bora, bora, manda alto, não sei ler. Mandar um alô pra Val lá na Água Fria, Cardoso. Valita, Barreiro Grande, Joaquim do Rolo, fica mais falando Rani. Lá pra 21, pra Patrícia. Bora, Patrícia, acorda. Vamos pra luta. E pra Jean, pra Ricardo lá também. Pra vocês aí da rádio, Cardoso, pra todo mundo que
0: tem abraço, Pedro.
1: Os tiradores de leite aí, tá todo mundo, beleza, Cardoso? Obrigado, hein, Cardoso, por a música de ontem, beleza? É nóis, viu?
0: Abraço, Pedão. Tudo de bom, Pedão. Tudo de bom também, Pedão. Tudo legal. Dona Solange. Bom dia, Dona Solange. Você tá bem, Dona Solange? Tá tudo jóia, Dona Solange. Um grande abraço, Dona Solange. Que Deus abençoe. Tá na sucesso, tá na boa. Alô, alô, Brasil. Alô, Brasil. Já, já eu atendo mais gente. Já, já eu atendo mais gente aqui na Sucesso.
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0: 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Tá na sucesso, tá na boa. São 5 horas mais 46 minutos. 5 horas mais 46 minutos. 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Minha amiga Francisca e meu amigo Eto. Eto e Francisca. Francisca tá lá na 18. Bom dia, Francisca. Um grande abraço. Mandar um abraço pra Deus Elite. Deus Elite. Lá na 22. Deus Elite Expedito. Alô, Expedito. Bom dia, Expedito. Grande abraço. Maria Francisca. Maria Francisca é a Francisca e o Eto, lá na 18, ouvindo a sucesso.
1: Bom dia, Cardoso. Tudo bom? Comigo tudo bem, graças a Deus. Oferecer a prova música para todos os ouvintes da Rádio Sucesso. Desejar uma ótima quarta-feira. E que essa quarta-feira seja uma quarta-feira maravilhosa, que ela venha trazer muita paz, saúde e felicidade. Mandar um alô para Jackson, o Edson, Eto, Pedro, Bruno, eu, todos os ouvintes da CSB, que eles tenham uma ótima quarta-feira.
0: Abraço, tudo de bom. Tudo de bom, minha amiga Maria Francisca e a dona Francisca. Um abraço e também o Eto, ouvindo a sucesso. Bom dia, Eto. Bom dia, bom dia. Esse povão todo que tá acordando já tá ligado aí, escutando o programa. Bom dia, Creuza. Creuza do Taquari. Creuza do Taquari. Bom dia, Creuza do Taquari. Tá na sucesso, tá na boa. Alô, alô, meu Brasil. Bom dia, bom dia. Tá na sucesso, tá na boa.
2: Bom dia, Cardoso. Bom dia, Cardoso. E aí, Cardoso, você correu de Manazaré aquela hora? Eu tinha comido com você lá, de você lá em Adelso, casei você não achei na rua. E você correu, eu falei com o Fábio Silva na rádio. Fábio Silva, Cardoso correu de Manazaré. Mas eu pego ele em Manazaré. Ô, oh, Cardoso, eu conheci Nazaré, não pensei que era aquela ali, não. Era outra Nazaré, baixinha, aquela eu já vi, já não sabia que era Nazaré, não.
0: Não sabia, não,
2: eu pois é. Eu conheci mais ela bastante, mas não sabia que era ela.
0: É ela,
2: mesmo. Conversava na rádio, depois que ela deu pra conversar. Ah, quero que você mande um alô aí pra Comadiana Batista, na Santa Ana, mas Comadiana aí, com a família toda. E minha tia Regina em São Paulo, mas Bruno, minhas primas tudo. Tia Beguila em Tororó. E manda minha mãe, meus irmãos, tudo, viu, Cardoso? Pode falar ou não, que é 7 irmãos e é 7 filhos. Minha mãe teve 21 filhos, minha bisavó 22. Na hora que eu falo, meus irmãos não acreditam, mas eles não sabem. Eu conheço, sou a mais velha. Nasci em Tororó. E eu que eles tudinho. Mas nenhum me agradece. Tu me chama tudo de doido. Eu nunca bebi. E me chama de doido. Se eu beber, já sou doido. Se eu beber,

0: Um neto corretado de papel, seu Manuel da Mata. Encontrei ontem com o seu Zé Lito Vaqueiro. Encontrei com o seu Afredo, um homem que não tem medo, um homem que não guarda segredo antes, viu, Cardoso? Nunca tinha contato com o seu Afredo, encontrei ontem. Um abraço para o seu Afredo e a família. Fica com Deus. Ele disse que é separado, Cardoso. Falei com ele que ia caçar uma mulher para ele, Cardoso. Fica com Deus. Encontrei mais seu Afredo. Oi, seu Afredo. Dê um alto pro senhor aí, Cebolinha e família. Vá na duas irmãs. Fique com Deus, Cardoso. Bom trabalho. Se você ia trabalhar só hoje, não ia sair, né? Tá de férias. Você vai pegar suas coisas lá de Adelso, senão ele come. Adelso, primo de Zezinho. Você correu agora aquela hora, deu mais Nazaré. Eu chamando você, você correu.
1: Ah, não pode parar, não.
0: Você tá na burra, mandato tem você ali.
1: Não pode estar parando, não. Cara, já tá no corre-corre aí.
0: O mandato não é escutar.
1: Abraço.
0: Tá por aqui, Cardoso, tá por aqui.
1: Abraço, bom dia. Hoje eu tô por cá. 5h50. 5h50. Tá na sucesso. Tá na boa. Alô, Brasil. Cebolinha. Bom dia, Cebolinha. Bom dia, Cebolinha.
2: Bom dia, senhor. Tudo bem? Tudo na paz aí? Bom dia pra toda a minha família. Bom dia pra todos os ouvintes. Bom dia pra Suzana aí. A Suzana, a dona Sandra, a Sueli, a seu César, a Sandinalbe Alberto, a tia Ni que está chegando hoje aqui de Serra, né? Tia Ni, e para Valito, beleza? E Mané da Mata, tão por cá, Mané da Mata. E aí, como é que está o senhor aí? Na paz? Pois é. Só quero dar uma subidinha aí, né? Vou dar uma subidinha esse dia aí, né, meu patrão? Como é que vai ser? Vai pro Rio de Janeiro ou vai pra Maranhão? E aí? Quer dar uma caiquinha fora aí, né? Mas tá certo, é de lei. Beleza. O nosso sucesso está na boa. Estou por cá, viu? Manda aí um abraço pra dona Vânia e Gilberto aí, e Milton. Valeu?
1: Beleza. Valeu. Valeu.
2: E fui. Cuidado, filho. O Fluminense ontem ganhou, viu?
1: Ganhou, o Fluminense ganhou ontem aí, tá bom, que maravilha. Que maravilha que o Fluminense ganhou, que maravilha. Alô, alô, Brasil. Bom dia, Bebeto, manda áudio, Bebeto. Manda áudio, Bebeto. Tá na sucesso, tá na boa. É isso, Brasil.
0: Você vai e volta logo, não vai fazer falta na rádio. Vai com Deus, Deus te abençoe com tua família. Que tal, Cebolinha? Ele vai para Estados Unidos, Cebolinha. Vai deixar nós. Vai fazer falta, Cebolinha. Vai deixar nós mesmo.
1: Tá na sucesso, tá na boa. Alô, alô, Brasil. Alô, alô, Brasil. Bom dia. Alfredo. Alô, alô, Alfredo. Bom dia, Alfredo. É o homem sem medo, é o Alfredo. Bom dia, Alfredo, bom dia, Alfredo, bom dia, Alfredo. Alfredo velho, tá aí ligado, mas nós. E mandar um abraço pra Joaquim do Rolo. Joaquim do Rolo, bom dia, bom dia. Olha a hora. São 5 horas mais 53 minutos. É, Brasil.
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1: É, rapaz, é, Cebolinha. É, Cebolinha. Olha a hora, Brasil. Vamos acordar, hein? São 5h53. 5h53. 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Tá na boa. Acorda, meu Brasil. Bom dia, vamos acordar. Olha a hora. O relógio está marcando agora. 5h54. 5h54. Alô, alô, Brasil. Bom dia.

0: 5h57, o relógio marcando. Alô, Brasil, relógio marcando. Alô, Paulo e Selma no Taquari. Paulo e Selma no Taquari. E todo o nosso povo do Taquari. Todos vocês aí do Taquari. Todos vocês daí. Pessoal da 12. O povão da 12 também ouvindo a sucesso.
1: Tá ligado, ouvindo seu programa. Conta, Cardoso.
0: Bom dia, bom dia. Bom dia, Paulo. Bom dia, Paulo. Paulo do Taquari.
1: Bom dia, Cardoso. Bom dia, Cardoso. Estamos com o cartão ligado, ouvindo seu programa. Conta, Cardoso. Gostaria de mandar uma luzinha aí. A Claudio Mecânico, José Carlos, Lia Couto, a esposa dela, José Nilton, Dona Nazaré, Dona Val, Ita, na Água Fria. Toda essa galera, viu? Aqui pra todo esse pessoal nosso aqui de Taquari, principalmente você, Cardoso, viu? Um ótimo quarta-feira, paz e saúde, todo nós, toda a nossa família aqui, viu? Tô aqui ligado, mas Selma que ouvindo seu programa aqui, viu? Tá na sucesso, tá na boa.
0: Abraço, meu amigo, abraço, meu brother. É isso aí, Paulo, é isso aí, Paulo. Paulo tá ligado na sucesso. Bom dia, Paulão. Paulo do Taquari. Alô, alô, Brasil. Alô, alô, meu povo. Bom dia, bom dia. Em casa, no trabalho, onde você estiver. Obrigado pelo carinho. Alô, alô, meu povo. Bom dia, bom dia.

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1: Olha a hora, Brasil, olha a hora, Brasil. Alô, alô, meu povo. O relógio está marcando agora 6:01. Bom dia.
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5: 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Olha a hora, Brasil, 6:09.
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7: Oi, Brasil, bom dia. Olha, são 6:14. 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Alô, alô, Brasil. Alô, alô, Brasil. Bom dia, bom dia, bom dia. 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Acorda, acorda, Brasil.
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14: O mais duro da vida.

Olha, às vezes guardamos alguns pães depois de tomarmos o café da manhã e no dia seguinte, então dizemos: este pão está duro. Bom, é bem provável que esteja e já não queiramos mais. Mas veja bem, o pão não está duro. Duro é não ter o pão. Mas nós somos especialistas em nos queixarmos, reclamarmos de tudo, até de bobagens. O pão não está duro. O duro é não ter o pão. O que podemos refletir sobre isso? Veja bem, o trabalho que você tem não é duro. Duro é não termos trabalho. Ter um carro arranhado não é duro. Duro é não ter um carro. E por não ter um carro e ter que caminhar para pegar um coletivo, por exemplo, também não é duro. Duro é não poder caminhar. Duro é não ter pernas. Comer arroz com ovo não é duro. Duro é não ter o que comer. Perder a calma por algum problema familiar não é duro. Duro mesmo é perder um familiar pela morte. Dizer eu te amo olhando nos olhos do outro não é duro. E quantas e quantas vezes deixamos de fazer? Duro é dizer isso perto do caixão, onde as palavras não fazem mais sentido. Queixar-se não é duro. Duro mesmo é não saber ser agradecido. Dê graças a Deus hoje pela vida e pelo que tens.

lembre-se, a nossa felicidade não pode depender de algo ou de alguém. A nossa felicidade depende exclusivamente de nós.

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1: Olá, meu irmão. Olá, minha irmã. Vamos dar início a este programa desejando um bom dia a todos os ouvintes do meu programa, do nosso programa, do seu programa do povo, o programa O Imperador dos Orixá. Esse programa, meu amigo, minha amiga, companheira, companheiro, que nesse momento vem conversar com você, que está aflito, que está desesperado, que está com a corda no pescoço, que está com um problema sem solução, que vem afligindo a sua vida, vem deixando você uma pessoa desgostosa, sem saber a solução. Então esse programa vem conversar com você que realmente precisa de ajuda espiritual e que sente que a sua vida está sendo atrapalhada por obras do inimigo oculto, daquelas pessoas invejosas, daquelas pessoas que só quer o seu mal, que quer te ver destruído, que quer te ver acabado, que quer que seu comércio feche as portas, que a sua família se acabe, que seu casamento se destrua, que teu filho, que teu neto entre no mundo da bebedeira, do álcool, das drogas, da prostituição, que sua filha se envolva com quem não presta, que seu filho se envolva com quem não preste. Você me compreendeu, pai? Você me compreendeu, mãe? Então esse programa vem falar com você, que nesse momento também está doente, está desenganado pela medicina, que está gastando o que tem, o que não tem, que está na ânsia da morte, que está na beira da morte, que está desenganado, que já gastou tudo que tem e não consegue solução, que vive adoentado, exatamente, que tá aí, ó, enfermo, gastando com medicamento, toma remédio hoje, toma remédio amanhã, dá uma melhorada, depois piora e nunca vê o resultado. Então esse programa vem falar com você. Sabe por quê, pai? Sabe por quê, mãe? Porque se você tem enfrentado tudo isso que eu estou te falando aqui agora, nesse momento, meu querido ouvinte, você é vítima do macumbeiro. O feiticeiro está trabalhando para você, amando de pessoas ruins de coração que quer te destruir, que não quer a sua vitória. Então, irmão, se você se encontra assim, eu estou aqui, dentro desta cidade. Eu estou resolvendo os mais diversos e problemáticos problemas no seu campo espiritual. Não interessa qual seja ele. Pode ser no amor, negócio, trabalho, finanças, dívidas, venda, compra de propriedade. Exatamente, meu irmão. Porque se você tem para vender, já botou placa de venda no teu comércio, no teu terreno, na tua fazenda, no que é teu. Olha, meu irmão, o cupim já roeu a madeira, o ferrugem já tá comendo a placa já caiu no chão e você não consegue vender? Venha falar comigo, que aqui eu desamarro. Tá amarrado? Venha falar comigo. Você é devedor do agiota? Exatamente, porque às vezes você entrou na mão do agiota, tá devendo, não consegue pagar, não sabe como sair, busca de lá e busca de cá? Venha falar que eu resolvo o seu problema. Tá com seu nome no SPC, no Serasa? Exato, porque tem pessoas que ele entra no mundo de dívida e não sabe por quê. Agora, falta de trabalhar não é, porque muitas das vezes trabalha desde criança, desde 7, 8, 9, 10 anos de idade, mas não vê o resultado. É verdade, irmão, é verdade, irmã. Quantas pessoas agora nesse momento que não tá me escutando, que trabalha desde criança, desde quando se entende por gente e não consegue nada na vida, às vezes não passa nem de uma bicicleta. Enquanto o amigo, o vizinho do lado, não trabalha um terço do que você trabalha, meu irmão. Anda de carro bom, tem casa boa, tem comércio, tem gado, tem tudo. E você não consegue prosperar. Aí você se procura. O que que está acontecendo comigo, meu Deus? O que que está acontecendo que eu não sou abençoado por Deus? Não, amigo. Você é abençoado por Deus. Simplesmente são maus que existem na sua casa, na sua família, de geração para geração. Porque macumbaria, obra de feitiçaria, de bruxaria, praga, isso pega de geração em geração, meu irmão. É verdade. Muitas das vezes você tem um filho dentro da sua casa, esse filho é uma pessoa boa, ele é trabalhador, ele é honesto, mas ele invertera no mundo da bebida, no mundo do álcool, no mundo da cachaça, no mundo da maldita pinga. E ali ele se acaba, ele se destrói, ele fica aquela pessoa imunda, cadavérica, aquela pessoa feia, de uma pessoa bonita, se torna uma pessoa completamente horrível, destruído pelo mundo do álcool, destruído pela cachaça, pela maldita droga. Então, se você tem um filho, ou até mesmo você, meu irmão, minha irmã, está no vício da bebedeira, no vício do álcool, no vício das drogas, das químicas, venha falar comigo. Eu estou aqui dentro desta cidade, eu retiro esta porcaria dentro de poucos dias, dentro de poucas luas. Você quer trazer a pessoa amada de volta? Você tá sofrendo por amor? É, meu amigo, você tá sofrendo por amor, meu irmão, minha irmã? Venha, que aqui eu resolvo o seu problema. Você é casado, mas dentro da sua casa, meu amigo, minha amiga, você mais seu esposo, você mais sua esposa, parece um par de irmão. Quando eu digo um par de irmão, é pelo seguinte, que muitas das vezes a sua mulher se arruma toda, fica bonita, cheirosa, às vezes você é bonito, cheiroso, deita na cama, um vira pra lá, outro vira pra cá, amanhece no outro dia, 0-0 no pra cá, butiquim com butiquim. Não me leve a mal a maneira de eu falar, ninguém tem vontade de nada, acabou aquele desejo sexual, não existe mais nem sexo no seu casamento. É verdade, meu irmão, e milhares de casamentos estão se destruindo por causa disso. Por quê? Porque o feiticeiro, a pessoa ruim, mandou fazer um mal para tirar o seu desejo da sua esposa, para tirar o desejo da sua esposa por você, e ali pro teu casamento se acabar, pro teu lar não ir para frente, para você não ver teus filhos crescer, não ver teus netos, não ver teus bisnetos, para você ficar jogado no mundo da perdição, perder tudo que você fez durante anos e anos e anos, ali você se separar, cada um pega a sua parte, e ali um gasta à toa, o outro joga fora. fora e no final da vida você fica arrebentado. Então é o que acontece por inveja, porque o invejoso existe, amigo. Eu falo e provo, eu não canso de falar. Tem pessoas que ele é tão invejoso que ele entra dentro da sua casa, ele te pede um copo d'água pra beber, sem estar com um pingo de sede, só pra saber se a sua geladeira tá cheia ou se tá vazia. É verdade, ele entra na sua casa, pega uma folha de um pé de arruda seu, no outro dia amanhece seco e morto. Ele olha um filho seu no colo da tua esposa e pergunta quantos anos tem, você fala não tem ano, tem 10 meses. Por quê? Ele fala porque na minha casa eu tenho uma com 2 anos, mas teu filho com 10 meses parece um boi gordo de tão forte e sadio perto do meu. O meu é magra, nem que depauperado perto do teu. Ele vira as costas e vai embora. Teu filho que nunca passou na porta de um hospital, ouvinte, na porta de uma farmácia, que nunca adoeceu, que nunca tomou um remédio, ouvinte, agora diga pra mim que é mentira. A partir daquele momento que ele sai dentro da sua casa, teu filho afunda o olho, afunda a muleira, obra verde mole, dá uma doença que a gente chama de quebrante. Você leva pra farmácia, pros médicos, nada eles faz. Traz num benzedor igual a mim, num babalorixá, num pai de santo, numa mãe de santo, lá com 3 ramos verdes, a gente benze teu filho, ele sai de lá são e curado de uma doença que se chama de quebrante. Agora fala que é mentira, ouvinte. Por isso eu sou diferente. 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Consulta você contribui com R$70, certo? 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Agora, tem um problema na sua vida amorosa, sentimental, financeira, um filho no mundo das drogas, da prostituição, casamento mal resolvido, para vender, para comprar, é vítima do invejoso, é vítima do olho grande, venha falar comigo, vem agora, agora não me confunda com outros, certo, meu irmão? E tá chegando o momento, final do meu programa, mas o programa continua, não para não, tem muitas coisas pela frente, não desligue não, continua aí, tá certo? Então você que tem uma doença, você que tem um parente nos cassos privados, um parente enfermo, você que tem um reumatismo, um problema na coluna, um problema na junta, no estômago, uma gastrite, uma úlcera, no baço, no coração, um tumor, pega agora um copo com água na sua geladeira, pega uma roupa daquela pessoa que tá no cárcere privado ou tá em cima do leito hospitalar e coloca ao lado do seu rádio e vamos orar comigo. E quando terminar esta oração, leva essa roupa pra essa pessoa, certo? Beba esta água ou lava aquela localidade daquela enfermidade que eu lhe garanto em nome de

0: oração da cura. Senhor, pela intercessão de vossos santos mártires e pelo auxílio de toda a legião de anjos curadores, conceda-nos ter a graça da cura. Prometemos a vós cultivar novos hábitos e cuidar melhor do grande bem que nos destes, que é nosso corpo. Restaura-nos a saúde, Senhor. Inspira-nos para que possamos cuidar do nosso corpo com habilidade. Administrador generoso que sempre fostes, médico sublime que és, Senhor nosso, guia-nos e seja magnânimo e bondoso, entendendo nossas fraquezas. Prometemos a vós cultivar novos hábitos para nossa saúde. Dai seu roteiro e inspiração para isso. Corrija o vaso quebrado de nosso coração. Restaura as pontas desligadas dos nossos neurônios. Prometemos a vós cultivar novos hábitos para nossa saúde e não relaxar mais. Obrigado, Senhor. Amém.
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4: A partir de agora, no programa A Carta do Ouvinte. A carta que foi enviada ao programa do Imperador dos Orixás. Carta de pessoas que encontraram a solução para o seu problema. Ouça atentamente o que diz a carta. Carta de hoje é do senhor Roberto Dávila Mascarenhas. Diz ele: meu comércio era de uma prosperidade impressionante. Vendia bastante. Era uma bênção. Centenas e centenas de fregueses fiéis todos os dias iam ao meu mercadinho. 5 da manhã já estava de portas abertas, contava o senhor Roberto, ao estar frente a frente, cara a cara, olho a olho com o mestre do ocultismo, Imperador dos Orixás. Mas o que teria acontecido com o senhor Roberto? Porque do nada, uma onda de negatividade tomou conta do seu comércio e da sua vida. Porque nada que ele ia fazer dava certo. Por quê? Porque os prejuízos eram tão frequentes. Era uma quinta-feira e seu Roberto buscava naquele momento uma orientação espiritual com o mais conceituado médium vidente e Imperador dos Orixás. Seu Roberto queria saber o que estava acontecendo em sua vida, já que seu comércio não prosperava mais. Prateleiras vazias, cheques voltando, notas promissórias vencendo. O Imperador dos Orixás, após ouvir atentamente o desabafo

0: senhor Roberto lhe instruiu a colocar em seu comércio o óleo da purificação e que através de trabalhos espirituais iria reverter o mal olhado e a feitiçaria que foi feito para que ele quebrasse e chegasse ao fundo do poço. Nos trabalhos espirituais idealizados pelo imperador dos orixás, foi constatado que uma praga jogada ao comércio do senhor Roberto teria sido a causa do afastamento dos seus fregueses. A inveja foi a causa do senhor Roberto estar nesta situação. Uma discussão banal com um cliente levou a isso. Amargurada e revoltada, uma freguesa teria mandado fazer um trabalho de macumba para acabar com o comércio do senhor Roberto. Ainda bem que o senhor Roberto procurou ajuda espiritual, porque caso contrário, ele iria chegar a fechar seu estabelecimento comercial, porque o trabalho que a mulher mandou fazer foi bastante pesado, feito na linha negra da maldição. Assim como o senhor Roberto, tem muitos comerciantes que estão quebrando e não sabem o porquê. Muitos, inclusive, que não acreditam nas forças negativas. Hoje, seu Roberto, mesmo devagarinho, está conseguindo com muito esforço reerguer seu comércio. Aos poucos está conseguindo honrar seus compromissos, quitar cheques e notas promissórias, adquirir mercadorias. Enfim, seu Roberto está conseguindo surtir seu comércio. Se o seu comércio está indo à falência e você não sabe por quê, procure uma ajuda espiritual. O imperador dos orixás irá lhe orientar e dirá tudo o que está acontecendo em sua vida.
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0: Com uma consulta espiritual, você pode dar um novo rumo à sua vida. Acabamos de apresentar o programa espiritual do Imperador dos Orixás. Tenha fé, você será um vencedor. Não desista do que você acredita. Muitas pessoas neste mundo sofrem devido aos mais diversos tipos de problemas, doenças, conflitos familiares, depressão. Quantas pessoas neste exato momento estão sorrindo por fora, mas dilaceradas por dentro? Imperador dos Orixás, um homem guiado pela fé. Com seus trabalhos espirituais, ele só tem um objetivo: ajudar aquelas pessoas que precisam superar problemas, vencer desafios e mudar de vida. Seja um vencedor. Somente os fracos não conseguem vencer na vida. Se sua vida foi devastada pela inveja, olho grande ou mau vizinho, se nada na sua vida está dando certo, procure uma ajuda espiritual. Com o dom sagrado da espiritualidade, o imperador dos orixás vai orientar os desorientados. Ele é especialista em amarração amorosa, vícios do álcool e das drogas, casamentos em crise, quebra no comércio, na fazenda e na lavoura. Se você tem alucinações, pesadelos ou quer trazer de volta a pessoa amada, só existe um caminho, o caminho da cura espiritual. Marque hoje mesmo uma consulta com o médium vidente Imperador dos Orixás. Até o próximo programa, se assim o Criador permitir.

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0: dia. 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

0: Bom dia, Brasil. Bom dia, meu Brasil. É hora de acordar. É hora de pular da cama, Brasil. Bom dia. Tá na sucesso, tá na boa. Tá na sucesso, tá na boa. Alô, alô, Dona Solange. Bom dia, Dona Solange.
1: Oi, Cardoso, bom dia, família sucesso. Ô, Val, tô ouvindo. Há 5 horas já tô conectado já na Rádio Sucesso, tá na Sucesso, tá na boa. Cardoso, mandar um alô pra Gilson Medeiros, que fez aniversário no final de semana. Dona Creuza, da 21, que também fez aniversário. Bom dia pra Val, seu Ita, Nazaré, Suzane, Suelen, Dona Nezinha. Que Deus abençoe cada um de vocês aí da nossa Serra do Ramalho. Logo, logo eu tô de volta. Ainda vai demorar um pouco, mas logo, logo eu tô por aí. Cardoso, um abraço. Que Deus te abençoe e te acompanhe por onde você andar.
0: Abraço.
1: Que a proteção divina lhe alcance.
0: Amém.
1: Abraço a todos. Boa quarta-feira.
0: Ótima quarta.
1: E um abraço pra nossa amiga Lia Couto e Nazaré.
0: Gilson Medeiros, parabéns, Gilson Medeiros, tudo de bom, meu brother Gilson. É Gilson Medeiros que tá ligado, grande abraço, parabéns. Parabéns para todos os aniversariantes, todos que estão aniversariando aí, um grande abraço. Tudo, tudo de bom. Muita gente com mensagens hoje aqui, lotou o programa, tá lotado o programa hoje. Um abraço, meu povo.
2: Bom dia, Cardoso. Como é que tá o senhor? Tudo bem, né?
0: Tudo jóia.
2: Rádio, trabalhar, bora, bora. Bom dia para todos os ouvintes e para você, viu, Cardoso? Toda a rádio, Lorena. Fique com Deus, viu? Passamos a tomar Luciano aí para nós aí, ouvir aí.
0: José Lázaro.
2: Um abraço.
0: Abraço, José Lázaro.
2: Olha, Cardoso, você merece, viu? Merece. Você trabalha demais e merece, viu? Um abraço.
0: Um abraço. Tudo de bom, José Lázaro, tudo de bom. Manel Faria, Gaporã, Manel Faria, Gaporã. Luciano Turismo, Luciano Davan e Adalto, o seu motorista, um abraço. Bom dia, Manel da Mata.
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0: Olha a hora, 7:31, 7:31. Tá na sucesso, tá na boa, 7:31, Brasil.
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3: 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Olha a hora, Brasil. Olha a hora, Brasil. Agora 7h34. 7h34.
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0: Bom dia, são 7:39, 7:39, tá na sucesso, tá na boa, acorda Brasil, Manuel da Mata, bom dia categoria Manuel da Mata.
1: Bom dia, tá na sucesso, tá na boa, né? Nosso amigo Cardoso chega aí, alegrando esse oeste baiano aí. Esse é o Cardoso. Acorda, Frida, acorda, meu amigo compadre Antônio da Água.
0: Compadre.
1: Meu amigo Cebola. Cadê o nosso amigo Boca? Aquele abraço a todos vocês aí, Serra Malense. É isso aí, Cardoso, tá animando as amanhãs aí do nosso oeste baiano. Aquele abraço.
0: Abraço, meu amigo Manuel da Mata. Muita chuva em Goiânia. Muita chuva em Goiânia. Alô, alô, Brasil. Alô, alô, meu Brasil. São 7:40. 7:40. Alô, Deone. Deone, Terra Seca. Dezinho, Dona Maria. Deone, Terra Seca, Dezinho, Dona Maria. Um abraço. Um abraço para meu amigo Tizio. Alô, Tizio. Bom dia, Dona Lúcia. Bom dia, Dona Lúcia. Bom dia, Tizio. É o Oséias. Oséias é o Tizio. Oséia, bom dia, Oséia. Bom dia, Tizio. É, Tizio é o Oséia. E Dona Lúcia. Dona Lúcia, um abraço. Bom dia. Tá na sucesso? Tá na boa?
2: Bom dia, meu cara. Bom dia.
0: Deone.
2: Passando aí pra dar um bom dia aí pra meu pai, minha mãe, meus irmãos, pra você, pra todos da raia e pra todos os ouvintes que tá sintonizado aí na Sucesso FM, aí da Serra do Ramalho. É, mandar um bom dia pra meu tio Terra Seca lá na beira do rio. Um abraço aí pra todos aí da Glória Sul, todos os amigos lá da Batalha. E pra todos aqui no projeto, meu amigo Evaldo Mecânico, que tá lá na escuta. E um bom dia a todos. Tenha um bom programa e um bom dia. Abraço.
0: Bom dia, meu brother. Bom dia, Deone. Bom dia, Cláudio. Cláudio Ivan. É o Cláudio Mecânico que tá ligado. Ô, Cláudio Mecânico, bom dia, meu brother. Bom dia, Zé Carlos. Bom dia, Diego. E bom dia também aí, o Luciano. Bom dia, meu povo.
3: E aí, Cardoso, como é que você tá? É o Cláudio Mecânico aqui, meu irmão, você tá bem?
0: Tudo jóia.
3: Passando aí pra desejar aí um ótimo dia aí pra você e pra todos nós, né? Pra todos os ouvintes aí da Sucesso, um abraço aí do Cláudio Mecânico aí, bem especial aí pra todo mundo aí, que Deus prepara aí um dia cheio de paz e saúde pra cada um ouvinte, morador de Serra do Ramalho e região aí, tá bom? Um ótimo dia pra todo mundo aí, um grande abraço aí pra aqueles que têm um imenso carinho por você, que você é o cara 10 aí. Valeu, meu irmão.
0: Valeu, muito Cláudio.
3: E você tá tendo uma mordomia danada aí, cara. Já vai se ausentar de novo aí. Tá descansando muito aí, tá tirando muita folga, hein?
0: É
3: valeu,
0: nada.
3: Mas é assim mesmo, você merece, minha joia. Valeu.
0: É nada. É nada. Tá na sucesso, tá na boa. Alô, alô, Brasil. Alô, alô, Brasil, bom dia. Olha a hora, são 7:43. 7:43. Alô, Jackson. Alô, Jackson. Jackson, que tá ligado na 18 e também é Vitor, Vitória, Galeguim e Leia. Bom dia. Bom dia, Jackson.
4: Bom dia, Cardoso. Um alusão aí pra Vitor, Vitória, Leia, o Galeguim, é Francisca, Bruno.
0: É isso aí, Jackson. Um abraço. Meu amigo Netão de Brasília.
5: Manda áudio que eu não sei ler. Manda áudio. Bom dia, meu colegado Cardoso. Tô por cá. De onde é que tu tá? Bora cuidar, né?
0: Vamos cuidar, né?
5: Atrás desse papel. Bora cuidar pra dar água pro gado. Já é dar meio-dia. E com nós é assim: a madeira deita e o couro come. Manda áudio que eu não sei ler.
0: A madeira deita e o couro come. Alô, alô, Brasil. Alô, Cimazão da Boca da Vereda. Cimazão da Boca da Vereda, bom dia, Cimazão.
6: Bom dia, sucesso. Bom dia, galera. Bora mandar um alô aí pra todos os amigos, Cardoso, pra vocês, amigos que tá ouvindo a sucesso, né? Vou mandar pro grupo Portal da Serra, né? Em nome da minha amiga Calinca, né? Da organização de tudo aí. Essa festa vai ser top, viu? Top do top. E vou mandar pro nosso grupo Desmantelo. É em nome de Duda Vaqueiro, Leonardo Vaqueiro, Rogério Vaqueiro, né? Valmizinho, nosso amigo Cocói, todos os amigos ligados na sucesso, Cardoso, pra você também, né? Pessoal, esse é meu bom dia.
0: Abraço, Cimarrão da Boca da Vereda. Boca da Vereda. Ô, Alfredo, Alfredo, vamos lá do Alto Paraíso. Bambu Araçá, fechadinho. Alô, Alfredo. Alô, Alfredo.
7: Bom dia, Cardoso. Ei, Cardoso, eu conheci a Creuzinha de Taquari.
0: Oi.
7: Eu vi ela, meu esposo dela. Bom dia, Creuzinha de Taquari. Mas seu esposo aí. Bom dia, Nelson. Acorda, Nelson. Acorda, Reinaldo. Acorda, Simão.

0: Bom dia, esse povão que tá ouvindo nós aí, aqui é um show, rapaz. É um show, Brasil. É um show, Brasil. LS Aboiador. LS Aboiador, bom dia, LS Aboiador.
1: Bom dia, Cardoso. Bora cuidar, nego, velho. Conta como é que tá as novidades. Ei, vou mandar só uma palinha, só uma palinha, porque tem aquele ditado, todo mundo tem uma ex, mas chega a certo ponto que o

0: Cristiano aí, gay, manda um alô pro grupo se mantendo. E passando pra fazer mais um convite mais uma vez. Com a Galvagada Portal da Serra. Já temos mais de 800 camisas vendidas, viu? A nossa intuição é chegar a 1000. Até no dia 10 de outubro, viu? Cuida que eu tô por cá pegado.
1: A nossa sucesso tá na boa. Ele é esse boiador. Meu amigo Fabiana Almeida. Fabiana Almeida. Dona Delfina e Everaldo. Dona Delfina e Everaldo e Fabiana Almeida e a Carol. Bom dia, meu Brasil.
2: Bora, Cardozão, bom dia, bom dia. Manda alô pra nós aí. Já estamos por cá já. A rocha aperta.
1: Vamos cuidar, vamos cuidar aí. Vamos cuidar, vamos cuidar. Alô, alô, Suzane. Alô, Suzane. Alô, alô. É, Maria Júlia, é a Ju. Maria Júlia, bom dia, Maria Júlia, bom dia, bom dia.
3: Manda Aldo, que eu não sei ler. Se alguém ligar pra mim, pode dizer que eu não estou no Brasil, não, tô em Maranhão.
1: Tô no Maranhão.
3: Bom dia, Cardoso. Estamos por cá. E você, Cardoso?
1: Eu, tá tô, por onde? Eu tô por cá.
4: Bom dia, Cardoso. Na paz, aqui é o Edmilson aqui, hein?
1: Bom dia
4: pra todo mundo e o Edmundo.
3: E um feliz aniversário pra todos os aniversariantes desse mês, que Deus abençoe a todos nós.
1: Abraço, tudo de bom. Aqui tá lotado o programa hoje. Tia Maria, alô, tia Maria.
5: Bom dia, Cardoso. Eu passei esse dia fora, mas tô aí na área de novo, Cardoso. Pronto. Que Deus lhe abençoe. São Jorge Guerreiro que lhe proteja. Manda
1: um beijo
5: pra meu filho Neném, pra meu filho Sérgio da Lapa, pra minha irmã da Vinte, pra dona Beta, pra Nazaré, pra Raimunda. Na verdade, pra família assim toda. Fica com Deus, Cardoso. Passou uma música bacana aí pra nós.
1: Tá na sucesso, tá na boa. Bebeto, alô Bebeto, bom dia.
6: Bom dia, Cardoso. Bom dia, ouvintes da Sucesso FM. Tá na sucesso, tá na boa. Hoje é quarta-feira, que todos tenham um dia abençoado aí. Um abraço aí do amigo Bebeto da Agrovila 3.
1: Valeu, Bebeto, valeu, Bebeto. Alô, Suzane, alô, Suzane, bom dia.
7: Ei, Carlos, que negócio é esse aí? Tu não tem outra vida, não, é? É só saindo pra viajar. Amanhã tem Flamengo e não vem com negócio de secar, não, viu? Manda um alô pra minha avó Nina, meu avô.

0: Couto e Márcio do Rio e pra todo mundo da rádio.
1: Suzane, deixa eu viajar, Suzane. Alô, alô, Brasil. Bom dia. Que aqui o programa não para, um minuto sequer. Almir, o homem do saguado.
2: Bom dia, quarto. É isso aí, nós trabalhando e Deus abençoando, só agradecer a Deus. Quarta-feira, quarto. É isso aí, deixa alô pra minha mãezinha, que está de viagem, né? Que Deus abençoe e leve ela em paz. Boa viagem. Toda a minha família, minha esposa, meus filhos, meus cunhados, minha sogra, meu compadre Robão, meu compadre Renê, meu compadre Veão, Johnny, o vereador do povão, Juninho Pé no Chão, Serginho da 6, Veão da 11, e assim vamos seguindo. Rapaz, deixar alô também pra tia Caraíba aí, vereador Carlos Caraíba aí também, Teixeira, vamos do Salgado, deixar alô pra

0: João Fusquinha, meu amigão, Delmi.
1: João Fusquinha.
0: Assim, vamos trabalhar na pessoa, Cardoso. Cuida, para o ar não ficar muito grande. E só agradecer a Deus. Chama, valeu. Cuida para cuidar que nós estamos por cá. Pai.
1: Valeu, Almi, valeu, Almi, valeu, Almi.
0: Cardozão, Cardoso, não pode esquecer. Desejar aqui muitos anos de vida, ela completa Nana e minha nora, Cauane, né? Quantos parabéns pra ela aí, Cardozão. Que Deus abençoe, Cardoso. Viu? Não era mal não, mais um áudio aí. A minha nora Cauane tá completando mais
1: Cauane,
0: dá uns parabéns pra ela, que Deus abençoe ela hoje, amanhã e sempre.
1: Sua nora, Cauane, um abraço, tudo de bom. Tá na sucesso, tá na boa. Tá na sucesso, tá na boa. Alô, alô, Uda. Bom dia, Uda. Bom dia, Uda. E Nalva na 12. Alô, Nalva na 12 e Uda na 12.
2: Bom dia, Cardoso. Estamos por cá, Cardoso. Estamos te ouvindo, Cardoso. Tá na sucesso, tá na boa. Teu dia abençoado a todos.
1: Abraço, tudo de bom, tudo de bom. Alô, alô, Brasil. Nega da 18. E Dona Nô no Barreiro Grande, Nega na 18 e Dona Nô no Barreiro Grande, Célia na 18 e Nalva e Uda na 12, bom dia.
3: Bom dia Cardoso, que Deus nos abençoe nessa quarta-feira, em nome do Senhor Jesus.
1: Bom dia Nega, bom dia Rosinha na 13, bom dia. Bom dia, Célia, na 18, bom dia.
4: Bom dia, meu amigo Cardoso. Uma ótima quarta-feira abençoada para todos os ouvintes, para meu esposo, para minha filha, para toda a minha família, todos os ouvintes aqui da Gravida 18, para Catuça, para Cleidinha, para Nega. Que Deus abençoe a todos, para meu pai, que Jesus conceda muita saúde e paz, para meu irmão que tá tirando leite, que Deus abençoe a vida dele grandemente, de todos os ouvintes. Deus abençoe, tá na sucesso, tá na boa.
1: Abraço, tudo de bom.
4: Pra você, que Deus lhe proteja sempre.
1: Amém, tudo de bom. Delmi.
5: Bom dia, né, meu brother. Bom dia, Cardoso, bom dia, sucesso. Bom dia a toda a galera, os ouvintes da Rádio Sucesso. Bom dia, bom dia, bom dia. Passa aí uma música aí. Eu sei que você não passa mesmo, mas vou pedir Pablo da Rocha, qualquer um aí.
1: Tá na sucesso, tá na boa, valeu. Delmi, bora Delmi, bora Delmi. A Vanilza, alô Vanilza, alô Vanilza, bom dia Vanilza, bom dia Vanilza.
6: Bom dia, meu amigo Cardoso, como é que tu tá?
1: Tudo jóia, Vanilza.
6: Um abração. Cardoso, na palavra do Senhor, vai nos dizer assim: tudo posso naquele que me fortalece, né? Então que ele venha nos fortalecer, nos guardar, nos proteger, né? Por mais um dia estarmos de pé diante da presença dele. Quero deixar aqui o meu abração, né? Para todos os ouvintes aí da Rádio Sucesso FM, né? Que Deus venha guardar e proteger cada um, né? É, para minha amiga Lia, que dá alusão, minha amiga Lia, meu amigo Marlon, né? O fião aqui da 14, minha mãe Neuza, né? E para todos os ouvintes que tá aí ouvindo a Rádio Sucesso, Cardoso, quero deixar aqui meu alô, né? Bora cuidar.
1: Abraço, tudo de bom, minha querida, que tá ligada, a Vanilza. Bom dia, Vanilza. Bom dia, Vanilza. Tudo de bom, Vanilza. Alô, alô, Brasil. Bom dia, meu povão. Bom dia, meu povão. Povão que tá escutando o nosso programa, bom dia, bom dia. Todo mundo, Lia Couto e Bela, Lia Couto e Bela, bom dia.
7: Oi, Cardoso, bom dia, tô te ouvindo, viu? Não perda o seu programa, você já tá fazendo falta de hoje antes de sair, tá bom?
1: Semana que vem eu tô de volta.
7: Todos os ouvintes, dona Neuza, da 21, Val da Água Fria, dona Solange e todos que estiver ouvindo, viu? Zé da Vaca, ele ontem me falou, Cardoso falando com você, um alô pra Zé da Vaca também.
1: Zé da
7: viu?
1: Vaca, Zé tá da bom? Vaca.
7: Tá, beijo Cardoso, Deus abençoa.
1: Tudo de bom.
7: Volte logo, viu? Tá bom?
1: Logo, logo tô de volta. Zé da Vaca tá ligado. Tá na sucesso, tá na boa. Meu amigo Gilmar da Saúde, bom dia Gilmar da Saúde, bom dia Gilmar da Saúde. Olha Gilmar da Saúde, rapaz, eu tava conversando com o Gilmar da Saúde ontem, meu amigo Teinha, Rapaz, cuidado aí, você pra não cair no golpe aí, hein? Cuidado pra não cair no golpe. Tem um golpe do Mercado Livre agora aí que pede pra você confirmar, que você vai ligar pra você e você confirma. E Teinha ontem acabou caindo no golpe. E clonaram o telefone de Teinha aí e começaram já a pedir dinheiro aí em nome de Teinha. Vocês cuidado aí, que é o golpe. O Gilmar da Saúde já ficou logo esperto, já é que vocês cuidaram, é o golpe do Mercado Livre. Vocês não entram não, que Mercado Livre nenhum liga pra ninguém não. Ninguém tá ligando de Mercado Livre pra pedir, pra confirmar não. Mercado Livre não liga pra ninguém e vai você confirmar não. E vai ganhar, vender uma geladeira por 2.000 e vai dizer que você vai ganhar R$500 de percentual. É, vai ganhar um bônus de R$500. Uma geladeira custa 1.500, aí vender por 2.000, vai dar 500. Rapaz, Mercado Livre não liga pra ninguém, não. Fica ligado, fica ligeiro aí que o Teinha acabou caindo no golpe ontem. Teinha caiu no golpe e clonaram o telefone dele aí e passaram aí ligando o telefone. Andou ligando pra meio mundo de gente aí pedindo dinheiro, pedindo Pix aí. E usar o telefone de Teinha. Cuidado pra você não cair no golpe também. Fica esperto aí, fica esperto aí. Que estão clonando o seu celular, clonando o seu zap aí. Cuidado. Mercado Livre não liga pra ninguém não. Fica ligeiro, fica esperto. Cuidado, cuidado pra o seu telefone não ser clonado aí. E aí travam, rapaz, é um povo. Onde tem uns trabalhando, tem outros vagabundando, roubando, ladruando. Roubando o povo.
3: Bom dia, Cardoso. Bom dia, Cardoso. Tô com o Cardoso. Tô com o Cardoso. Tô na escuta. Bom dia a todos os ouvintes. Tá sucesso? Tá no sucesso, tá na boa. Mandar o criança aí ligado. Cardoso mandou um áudio no segundo tempo, Cardoso. Ontem eu mandei o áudio, eu não escutei, não. Acho que eu ia na estrada, aí não veio. Passou no primeiro tempo, passou no segundo tempo. Pra mim escutar lá, valeu? Mandar uma luzinha pra galego da ambulância. Tony Rufião, o homem da Zaré. Seu Belmiro. Na casa do peixe, seu Dudu. Era o meu bandido. Esse cisbandinho mais novo.
1: Cisbandinho Gugu. Cisbandinho Gugu.
3: Cada égua. Nego de cesso. E todos os ouvintes da 22 estão na escuta aqui. Todos os ouvintes dá sucesso.
1: Tá na
3: sucesso.
1: Todo o povo da 22.
3: Mandar de financeira. Mandar aula do curso, Cardoso. Valeu, é nóis.
1: Pois é. E não é só mercado. Nem Mercado Livre liga. E nem banco liga pra você não. Não entra nessa não, que é o golpe. Cuidado com o golpe, fica ligeiro.
8: Oi, Cardoso, bom dia. Meu Pai do Senhor.
1: Abraço, tudo de bom. Tá na sucesso, tá na boa.
8: Ô, moço, um alô pra Iraci, lá no Barreiro Grande.
1: Iraci do Barreiro Grande.
8: Seu Fonso, Inô e Eri Pedreiro.
1: Abraço.
8: Obrigado, Nô.
1: Tá na sucesso, tá na boa. Acabou o horário, Brasil. Acabou o horário, Brasil. Bom dia.
9: Bom dia, Chaveirinho, bom dia. Como é que você tá? Com uma pastadinha pra cá.
1: Bom dia, Nazaré.
9: Um abraço aí pra todas as minhas amigas e todos os meus amigos, tá bom? Pra minha bestinha, pro Cacá, pra vocês. Alô. E pra todos os amigos que estiveram me ouvindo por todo lugar, tá bom?
1: Tá bom.
9: E Deus que me deu uma boa viagem. Tá bom?
1: Tá bom.
9: E não vai demorar não, rapaz, não vai namorar por lá.
1: Rapaz.
9: Vem embora, nesse passeio seu, você não vai namorar lá.
1: Rapaz, você deixa de estripulia, rapaz, deixa de estripulia. Acabou o horário, gente, eu tô indo embora, e eu volto na semana que vem, com fé em Jesus, na semana que vem eu já tô de volta, tá bom então? Manda um abraço aí pra Dona Branca Inal e parabenizar de Arla, que fez aniversário ontem. Parabéns de Arla. Tudo de bom, muitos anos de vida, muita saúde de Arla. Que essa data se repita por muitos e muitos anos. Parabéns, que Deus lhe proteja, que Deus lhe abençoe. E que você seja realmente muito feliz, que Deus lhe proteja sempre. Tudo de bom de Arla. Grande abraço, parabéns. E é como eu digo sempre, segure firme na mão de Deus e meta o pé na estrada, porque quem anda com Deus não pode ter medo de nada. E esse meu Deus que eu acredito piamente, é ele que me guia, que me orienta, que me ilumina e me segura, que me sustenta e que me trouxe até aqui, ele nunca, nunca, nunca, nunca, nunca vai me deixar cair. Um abraço, Brasil, fiquem todos com Deus, que eu tô indo com ele. E com ele estarei de volta na semana que vem, acreditando em Deus, o construtor do universo. Beijo, gente, e até a semana que vem, se Deus quiser. Um beijo, gente, e até mais, até mais. Tudo de bom, graça, graça.
10: Vai com Deus, Cardoso.
1: Abraço, graça.
10: Um abraço pra você, que Deus te abençoa em todo momento, por onde você andar.
1: Beijo, graça. Tchau.
10: Vai com Jesus, Deus te acompanha.
1: Amém. Tchau. Beijo, gente. Vem aí, Lorena Ramos com Bom Dia Sucesso.
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setembro, gente. E eu quero começar essa manhã abraçando você que já está na luta, as donas de casa, os comerciantes, os trabalhadores, os motoristas, quem está saindo cedo, quem está abrindo as portas do negócio, você também que está aí em casa tomando aquele cafezinho esperto, colocando a sua vida em ordem. Muito bom dia, que hoje seja um dia de paz, de força, saúde, de boas notícias sempre, né? Que Deus renove as suas esperanças, nos dê sabedoria para enfrentar aquilo que vier. Tá? Aumenta o som porque a companhia já chegou. Tô aqui. Prontinha, preparadíssima para mais essa manhã de quarta-feira. Bom dia, sucesso de sua manhã.

A gente não imagina o quanto um gesto simples pode transformar o dia de alguém. Um abraço, uma palavra carinhosa, eu tô aqui, um pouco de paciência, tudo isso é amor. Hoje, escolhe ser mais afetuoso, mais generoso. Não apenas com quem você ama, mas também com quem cruza o seu caminho. Generosidade não é só dar as coisas. Às vezes as pessoas acham que quando a gente dá, né? Ah, eu sou uma pessoa generosa, eu não tenho nada nas mãos. E trata só do bem ali, material. Não é sobre isso. Não é só uma questão material. É você oferecer tempo, atenção, compreensão, respeito, uma palavra amiga, estender a mão. Então que a gente não seja tão ocupado a ponto de esquecer de demonstrar carinho. Porque no fim das contas, o que realmente fica na vida das pessoas é a forma como nós as fizemos sentir. E a palavra de Deus, ela nos ensina muito. Em Efésios, no capítulo 4, verso 32, vai dizer assim: sejam bondosos e compassivos uns para com os outros, perdoando-se mutualmente. Gostou dessa palavra? Tá lá na Bíblia. Sejam bondosos e compassivos uns para com os outros, perdoando-se mutualmente. Então hoje, espalhe afeto, pratique a generosidade. Talvez alguém esteja precisando exatamente daquilo que você, só você pode oferecer nesse momento. Uma palavra de amor. Bom? Combinado? Vamos fazer esse exercício hoje? Eu faço daqui, você faz daí. Bom dia! Hoje tem o kit do café Bom Sabor para você que participar com a gente pelo 3620-1680. Solta o verbo, já tá no ar. Você é uma pessoa generosa? Como é seu comportamento? Na questão não da generosidade de dar, como eu falei aqui, a questão material. Mas você é uma pessoa afetuosa? Você tem carinho? Você consegue conversar, ouvir? Só dizer, ah, Lorena, eu sou... Não, me fala a verdade. Como é o seu comportamento no dia a dia? Você é aquela pessoa, assim, que prefere ficar quietinha? Você tem ali um pouco de vergonha? Ou talvez você já foi magoado demais e hoje você não consegue mais ter esse afeto todo pelo outro? Conta aqui pra gente. 3620-1680.

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3: Muito bem, são 8 horas 28 minutos da Rádio Sucesso. 28 não, minha irmã, 8h21, linda. 8 horas mais 21 minutos na Rádio Sucesso. Muito bom dia. Chegando o primeiro bloco das previsões astrológicas para você que se liga na nossa Rádio Sucesso. Áries, Touro e Gêmeos, no primeiro bloco, você confere as previsões. Arianos e arianas, o dia começa favorecendo contatos, alianças e acordos que podem dar aquele empurrãozinho na carreira. Sua simpatia cresce e promete abrir as portas à tarde. Depois a lua entra na casa 6 e ativa o seu lado organizado. A lua no paraíso astral até o meio da tarde aumenta sua garra para atrair oportunidades. E esse período promete ser mais sortudo, já que o sextil com Vênus pode trazer boas surpresas e pessoas especiais no seu caminho. Quartou em clima de atração, romance e também diversão. Com o seu lado conquistador ligado, pode entrar no modo eu quero, eu tenho e se dar bem. Mais tarde você tende a prestar mais atenção aos detalhes, tá bom? Números da sorte para hoje: 331708. A cor para hoje é a cor verde. Para você do signo de Touro, muito bom dia, taurinos e taurinas. Olha só o que os astros reservam para você nesta manhã de quarta-feira. Você tende a se voltar mais para a organização da rotina e tarefas, o que promete tornar o serviço mais agradável e produtivo. Trabalho em home office favorecido à tarde. Pode pintar um novo projeto ou um emprego. Com a lua desembarcando no seu paraíso astral à tarde, o universo dá uma ajudinha extra, mas quem deve fazer o gol é você. Ótimo momento para confiar os seus talentos e apostar nas suas ideias, tá, meu anjo? É sorte que você quer? Ela promete pintar quase no fim da tarde e dar início a uma fase gostosinha no amor. Se não tem um arroba, pode achar um love no momento de diversão. O romance tende a ser do jeito que você gosta. Números da sorte para hoje: 46, 37, 30. A cor do dia é a cor amarelo ouro. Geminianos e geminianas, a lua em leão favorece a sua lábia, charme e criatividade, deixando seu signo afiado para reuniões, vendas, contatos ou entrevistas de emprego. Boas chances de transformar uma conversa em oportunidade à tarde. Com a lua chegando na casa da família, pode bater aquela vontade de colocar o lar em ordem, resolver questões antigas ou ajudar um parente que esteja precisando de apoio. Só maneire nas críticas, ok? Sua boa lábia tende a ganhar mais sedutores e calorosos, esquentando a paquera. Pegação também romance. Troca de mensagens e dates tende a render momentos gostosinhos no amor, tá bom? Oh, que maravilha! Números da sorte para hoje, confira junto comigo para você do signo de Touro. Olha, 10, 28 e também 12. A cor para hoje de Touro, não, perdão, de Gêmeos, viu? A cor para hoje para você de Gêmeos é a cor dourada.
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3: Sucesso, 8h24, Flashback Tim Maia. Abrindo super bem o nosso flashback desta quarta-feira, cantando essa tal felicidade.

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8: Sucesso, são 8h33, vem cá, deixa eu te falar. 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
1: Sucesso FM, 8 da manhã, 48 minutos, faltam só 12 minutinhos para as 9 da manhã. Tem mais um bloco de previsões chegando para você nessa manhã de quarta-feira. Se você é do signo de Câncer, muito bom dia, quartou com aquela vontade de provar seu valor e receber um merecido reconhecimento. Lá pelo meio da tarde, tende a ficar com a língua mais solta e a carteira também, viu? Seu poder de convencimento... Eita, pode fazer a diferença, olha que maravilha. E tem mais, você tende a focar em formas de aumentar a sua renda e se depender dos astros pode pintar ajuda financeira de um parente, negociação vantajosa ou até boa notícia envolvendo casa, patrimônio e também herança. A necessidade de se sentir valorizado, paparicado, tende a falar mais alto, podendo despertar aquela sua veia dramática. A partir da tarde, a comunicação ganha força e um bom papo promete colocar tudo nos eixos, ok? Números da sorte para hoje: 29, 11 e 18. A cor do dia é a cor preta. Tem mais previsões chegando e agora a gente destaca as previsões para você, meu amigo, minha amiga, do signo de Leão. Olha, tudo indica que vai mostrar seu potencial e brilhar demais. Com a confiança e simpatia tinindo, tende a arriscar nas conversas e conseguir contatos importantes. O network pode te render uma indicação ou vaga. A lua entra na segunda casa à tarde, traz mais organização, atenção e juízo com a bufunfa. Hora de olhar o orçamento, cortar desperdícios e pensar duas vezes antes de fazer o pix. Pode até sobrar uns trocados. Com seu jeito confiante, seduzente, bombando, tem tudo para tomar a iniciativa e conquistar quem deseja ou conseguir o que quer do love. Contatinho pode virar mozão, só cuidado para não pegar pesado nas cobranças. Números da sorte para hoje: 59, 50 e 41. A cor do dia é a cor amarela. Mais previsões chegando e agora a gente destaca as previsões astrológicas para você de Virgem. Virginianos e virginianas, a busca por equilíbrio nas contas tende a ficar mais forte. Ainda bem que os astros dão uma focinha para cuidar do seu bolso, trazendo soluções para as bagacinhas ou até oportunidade de melhorar os seus ganhos. A vontade de se isolar e ficar mais quietinho pode falar alto. Então, respeite o seu ritmo e não se cobre tanto. Os momentos de autocuidado e conforto prometem dar um up no astral, principalmente a partir da tarde. Quartou numa vibe introspectiva e até dramática, mas os astros te ajudam a acalmar as emoções e favorecem aquela troca que deixa o coração quentinho à tarde. Depois seu charme entra em cena e pode surpreender. Números da sorte para hoje: 33, 35 e 05. A cor do dia é a cor azul clara. Daqui a pouquinho tem previsões para quem é de Libra, Escorpião e também para quem é do signo de Sagitário. Muito bem, na Sucesso FM são 8 da manhã, mais 51 minutos. Já já mais previsões. Aqui você acompanha pela sua Sucesso FM. Você pode participar do programa pelo 3620.

0: sua. Guardar esse carinho todo, assim, sua forma, né, de demonstrar amor é diferente. Conta aqui pra gente no 36201680 e no final do programa você vai participar do sorteio maravilhoso do Café Bom Sabor.
1: Bom dia, Lourdes.
0: Bom dia. Tô
1: bem,
0: ótimo,
1: querida.
0: E você? Você tá bem, Nadir?
1: Tudo bem, graças a Deus.
0: Coisa boa.
1: Muito calor, né, Lore?
0: Aham. Uhum.
1: Tchau, fica com Deus.
0: Tchau,
1: um
0: meu
1: beijo,
0: amor.
1: Menina.
0: Deus te abençoe. Obrigada pela participação. Oi, Joselita.
2: Olá, linda. Bom dia.
0: Bom dia.
2: E Roberta Miranda também.
0: Passo daqui a pouquinho, minha linda. Loren, bom dia. Passa uma música pra gente ouvir, Roupa Nova. Deus abençoe o nosso dia. Amém, minha linda. Minha amiga Marinalva, lá da Grovila de número 10. Um beijo grande pra você. Bom dia todo especial. Você pode deixar o seu recadinho também no 36201680. A gente atende você com todo o carinho do mundo. Você participa do nosso programa e final do programa tem sorteio pra você.
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1: 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Agora são 8 horas e 59 minutos. 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

0: Sucesso, chegando direto da redação, a edição das 9 da manhã. Confira agora, quarta-feira, 9 de setembro de 2026. Mega Sena acumula e o próximo prêmio está estimado em 76 milhões de reais. Câmara de Bom Jesus da Lapa aprova repasse de 1 milhão para o perímetro Formoso. Bom Jesus da Lapa cresce 5,6% em 4 anos e chega a quase 69 mil habitantes. Confira agora no Direto da Redação. 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
0: Ninguém acertou as 6 dezenas que foram sorteadas no concurso 3.055 da Mega Sena, realizado na terça-feira. O prêmio acumulou e está estimado em 76 milhões de reais para o próximo sorteio. Os números sorteados foram 01, 11, 36, 43, 48 e 49. 54 apostas acertaram, 5 dezenas e 2.787 fizeram 4 acertos. E a Câmara Municipal de Bom Jesus da Lapa aprovou o repasse de até 1 milhão de reais ao Distrito de Irrigação Formoso. O projeto autoriza recursos para manutenção, recuperação e conservação emergencial da infraestrutura coletiva de irrigação. O dinheiro também poderá apoiar a produção agrícola desenvolvida no perímetro Formoso. E Bom Jesus da Lapa registrou crescimento populacional de 5,6% entre o censo de 2022. A estimativa para 2026. A população passou de 65.550 para 68.869 habitantes, um aumento de 3.319 moradores. Com esse resultado, o município ocupa a 5ª posição entre os 10 municípios analisados no ranking regional de crescimento populacional. Direto da redação, de volta a qualquer momento. 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
0: 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Agora 9 da manhã, 6 minutos. 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

0: uma música do Bruno Mars. Opa, eu toco pra você já já. Deus Elite, bom dia, lindeza. Dona Deus Elite. A Dona Deus Elite passou por aqui ontem. Fala, minha linda. Bom dia, meu bem.
1: Tá de hoje, eu estive aí ontem com você.
0: Maravilhosa.
1: Aqui tá tudo em paz, viu? Graças a Deus. E coloca meu nome no sorteio do café, viu? Que é pra eu ir aí de novo, te dar outro abraço.
0: Oh, coisa linda.
1: Muito
0: pode deixar.
1: Gostoso do café, viu? Adorei, já tomei hoje dele.
0: Oh, que maravilha.
1: Deus abençoa. Eu quero que você faça os parabéns pra Kena, aqui da Rua C. Ela fez aniversário ontem, eu nem lembrei aí ontem. Faça os parabéns pra ela.
0: Tá bom, Dona Deus Elite.
1: Deus dê de vida e saúde a ela, viu?
0: Amém,
1: faça os parabéns aí
0: linda.
1: Pra ela, a Kena, que é Irani. Tá bom? E Deus
0: certinho.
1: Abençoe. Fez a próxima música pra todos. E pessoal do mundo inteiro e pra vocês aí.
0: Valeu, minha querida.
1: Daqui a pouco você passar, eu tô aqui me escutando desde cedo, viu? Manda meu alô e coloca meu nome no sorteio. Eu acho que eu sou muito carinhosa, mas eu não sei, né? Só Deus que sabe. Não sei pro povo, mas pra mim, eu não faço mal com ninguém, não. Eu sou uma pessoa que cuida de todo mundo que precisar de mim. Deus abençoe, um abraço.
0: Ô,
1: bom
0: Dona
1: dia,
0: Deus
1: bom
0: Elite.
1: Trabalho. Tô escutando.
0: Pelo que eu conheci da senhora aqui ontem, a senhora é muito carinhosa mesmo. Graças a Deus, que maravilha. Um beijo bem grandão, hein?
2: Bom dia,
0: Lore. Oi,
2: Lore.
0: Bom dia.
2: Quero que você roda os parabéns para meu irmão Zé da Venda na Grovila 12. Que Deus abençoe, dê muitos anos de vida. E roda a música com o Frei Gilson, tá bom?
0: Tá bom, minha linda. Um abraço para você. Oi, Lorena, eu sou Luana da 10. Deus nos dê um dia abençoado a nós todos os ouvintes. Valeu, Luana.
3: Bom
0: Oi,
3: dia, Lorena.
0: Bom dia, Alice.
3: Tudo bem, Lorena?
0: Tudo
3: é
0: bem, minha princesa.
3: Lorena, passa uma música aí bem bonita de Zezé de Camargo, Flores em Vida. Que hoje eu tô ficando mais velha, viu, Lorena?
0: Oh, que maravilha.
3: Ofereço pra todas minhas colegas, amigas da Grovila 21. E especialmente para mim e meus filhos. Beijo.
0: Beijo, minha linda. Parabéns para você, muitos anos de vida, saúde, muita paz. Papai do céu abençoe grandemente a sua vida.

Parabéns pra Alice da Agrovila 21. Parabéns pro Zé da Venda, lá na Agrovila de número 12. A Kênia também, na 22, aos aniversariantes de hoje. Parabéns. 9h21.

0: confira as previsões para Libra, Escorpião e Sagitário.
1: 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Chegando mais um bloco das previsões astrológicas. Confira juntinho comigo as previsões para você, meu amigo, minha amiga, de Libra, Escorpião, também Sagitário. Librianos e librianas, uma ótima manhã de quarta-feira, hoje, 9 de setembro de 2026. Para você de Libra, para hoje, seu lado sociável e animado tende a ficar mais marcante até a tarde, período que você tem tudo para se destacar entre amigos. Fazer bonito nos rolês, dar start em novas amizades no estalar de dedos. O dia começa com forte desejo de agradar e cuidar do visual. À tarde, sair e ficar perto de gente querida promete deixar o astral mais leve. Depois, momento de tirar um tempinho para relaxar o corpo e a mente. Boas chances de pintar romance com alguém do seu meio social. Com seu poder de sedução bombando, pode dar bom chegar junto de quem mexe com você, tá? Já a partir da tarde, o clima tende a ficar mais tranquilo e reservado. Números da sorte para hoje, confira. 32, 22 e 58, a cor do dia é a cor cinza. Escorpianos e escorpianas, ótima manhã para você de quarta-feira. Para hoje, a lua em leão aumenta a sua ambição e te coloca em destaque. Então, bora mostrar os seus talentos, apresentar ideias e correr atrás das suas metas. Pode ter êxitos na área ligada à moda, beleza, joias ou artigos de luxo. Lá pelo meio da tarde, o astro lunar migra para casa 11 e deixa perfeito para reencontrar alguém querido e fortalecer os laços. Seu signo pode ficar ainda mais reservado, mas tende a ficar prestativo e honesto, tá bom? O clima com seu amorzinho promete ficar para lá de romântico, apaixonante e gostosinho, tá? Se você tá na luta para desencalhar, os amigos podem dar uma mãozinha e te apresentar alguém que tem tudo para dar match. Números da sorte: 09, 27, 36. A cor para hoje é a cor magenta. Para você do signo de Sagitário, quem nasceu de 22 de novembro a 21 de dezembro, quartou com a cabeça cheia de ideias e vontade de ampliar os horizontes. À tarde, a lua muda para o ponto alto do mapa e leva o seu foco para os resultados. Pode entrar no modo Orquiloque e buscar o seu lugar ao sol. Dia ideal para sair da toca e aproveitar as boas companhias. À tarde, a sua popularidade tem muito para aumentar ainda mais e ampliar seu círculo de amizades. Encontros, rolezinhos e até viagens estão favorecidos. Pode começar o dia com vontade de viver novas aventuras e vejo chances de rolar flerte com alguém numa saidinha dessas, inclusive em outra cidade. Mais tarde, tem tudo para pensar no futuro com quem paquera ou fica, tá bom? Números da sorte para hoje: 0103 e 55. A cor do dia é a cor laranja. Muito bem, já tem Capricórnio, Aquário, tem também Peixes, para você que se liga aqui na Sucesso. 9 horas mais 28 minutos.

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0: Sucesso 9:28.
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0: demonstrar? Conta aqui pra gente. Você demonstra ali o seu carinho, o seu amor, ou você guarda? Você ama mais, prefere guardar pra você? Solta o verbo aqui no nosso Bom Dia Sucesso. 3620-1680. Agora 9:37. Lori, bom dia. Tudo na paz com você? Toca os parabéns pro meu amigo Raiz Souza. Hoje ele está completando mais um ano de vida e desejo a ele muita felicidade, toda a felicidade do mundo, que ele seja muito feliz. Seja essa pessoa sempre maravilhosa. Muita saúde, paz, amor, muitas alegrias pra ele. Parabéns pra você, meu querido amigo, da sua amiga que te admira muito, a Maria Lúcia de Barrinha. Tá na sucesso, tá na boa. Oferece a próxima música, Lori, especialmente pra ele. Raí, parabéns, Raí Souza. Feliz aniversário, muitos anos de vida, saúde, paz, amor, alegria, união em sua família. Tudo de melhor. A sua amiga Maria Lúcia, lá de Barrinha, município de Carinhanha, deseja a você e nós todos também aqui da Rádio Sucesso. Desejamos a você um feliz aniversário.
1: Bom dia, Lorena.
0: Oi, bom dia.
1: Um bom dia abençoado na parte de Cristo.
0: Amém, minha lindona.
1: Que Deus abençoe você, tua família, tua
0: amém,
1: lar,
0: nós
1: teu
0: todos.
1: Emprego. Que amém. Deus abençoe essa voz linda e maravilhosa. Pois então, Lorena, a pergunta que você fez aí, eu vou responder. Eu
0: fala,
1: sou uma
0: meu
1: pessoa afetuosa, né? Quando a pessoa tá com um problema que muitas das vezes a pessoa quer desabafar e não é todo mundo que confia,
0: verdade.
1: Chega em mim, eu tô ali pronta para ouvir.
0: Oh, que coisa,
1: né?
0: Boa.
1: O que a pessoa tá me contando. Aí depois de eu ouvir tudo que ela fala, que ela desabafa, aí eu vou dar aquela palavra de conforto, aquela palavra amiga. Sou daquela pessoa que oro pela pessoa, sou aquela pessoa que dá abraço, porque é bom você ver a felicidade no rosto, no olhar
0: é
1: da pessoa, né? Porque a gente tem que amar o próximo, e amar o próximo não é você pegar ele e botar dentro de casa e sustentar de tudo, porque tem gente que pensa assim: amar o próximo é pegar o próximo, botar dentro de casa e sustentar de tudo. Não é isso não, gente. É a gente compadecer com a dor dos outros, é a gente compadecer com a preocupação. Se você puder ajudar a pessoa, ajude ouvindo, né? Dá uma palavra de conforto, mas porém, fique pra ti mesmo. Não precisa você chegar pra outra pessoa: ó, fulano teve lá na minha casa, me contou isso e isso, e eu tô aqui te contando. Não, gente, a gente tem que respeitar a credibilidade e a confiança que a pessoa dá a gente. E é
0: muito
1: assim que
0: bem.
1: Eu faço. Quando
0: muito
1: eu ouço
0: bem.
1: A pessoa, eu respeito, eu guardo pra mim e pronto.
0: Arrasou,
1: tá
0: minha linda.
1: Tá no sucesso, tá na boa, tá feliz, e que Deus te abençoe sempre, minha linda. Eu já disse que te amo hoje.
0: Ainda não?
1: Ô, Lorena, minha gata, minha linda, minha maravilhosa e toda poderosa. Eu quero pedir uma música, Lorena, se possível. Se
0: sim.
1: Puder, bem. Se não puder, paciência. É a música de Amado Batista, A Lista. Viu?
0: Pronto,
1: e eu ofereço
0: minha linda.
1: Pra todos os fãs dele.
0: Certinho, minha princesa. Um beijo pra você.
1: Quero
0: arrasou
1: participar
0: aqui, ó.
1: Do sorteio do Café já, Bom Sabor.
0: Já tá participando, princesa.

importante, mais importante do que dar essa palavra de conforto, dar um consolo, dar um abraço, é você guardar o que a pessoa leva pra você, porque é o que eu digo sempre aqui no rádio. Às vezes você tem um problema, a depender de quem, com quem você divide esse problema, pra quem você conta esse problema, você vai ficar com dois problemas. Então é melhor, muitas vezes é melhor você ficar com um problema só ali. Mas se você tem essa pessoa que você pode confiar, que maravilha, faça isso mesmo. E você, se

sensibilidade, ouça, guarde pra você, né? Vamos aprender a ter mais amor, ter mais empatia. A pergunta é essa: você é uma pessoa afetuosa? Você guarda pra você o amor ou você dá o amor assim? Você fala aos quatro ventos, você fala o que você sente, você abraça, você beija, você elogia.

0: Soninha.
1: Bom dia,
0: princesa. Você tá boa?
1: Tô ótima.
0: Muito melhor agora, hein?
1: Você, Lorena.
0: Também, minha linda.
1: Lorena, gostaria que você mandasse uma música aí de Maraísa para vocês todos da rádio, amiga, todos que estiverem na escuta. Tchau, Lorena. Fica com Deus.
0: Tchau, meu amor.
1: Tchau. Fica com Deus, amiga.
0: Você também.
1: Nosso Zé está na boa. Tchau, gata. Fica com Deus.
0: Deus abençoe, viu?
1: Abençoe o nosso dia.
0: Amém, nós todos.
2: Ei, Lorena,
0: oi.
2: Não é de mim, não, viu? Deus abençoe você, viu?
0: Raiva, por que, José Lázaro?
2: Seu coração tá bem bravo, hein, Lorena? Mas eu te amo, viu?
0: Ô, gente.
2: Coração. Mas Deus abençoe, viu?
0: Amém, nós todos.
2: Rádio, de boa. Você admitou aqui, viu, em casa, mas assim, não é problema. Se não, eu abraço pra vocês, viu? Um abraço, fique com Deus.
0: Oh, Jesus.
2: Porque, a vez que minha cabeça foi pro senhor, viu? Abraço pra você, viu, Aline?
0: Abraço, José Lázaro. Não entendi nada aí, mas abraço pra você também.
2: O negócio não deu pra apresentar pra você, eu permiti você. Mas manda o nome do Pix aí. Manda pra mim o nome do Pix. Entra nas duas, viu?
0: Oxente!
2: Manda pra mim que eu vou.
0: Que é isso, pai?
2: Manda uns 50 reais pra você, uns 100 reais pra você, viu?
0: Uai, Jesus, tô recebendo até dinheiro agora. Ô, Jesus amado! Ai, é coisa que aparece nessa rádio aqui, gente.
1: Bom dia, minha linda. Deixa eu te falar.
0: Bom dia, meu bem.
1: Eu me considero uma pessoa carinhosa.
0: Ai, que coisa
1: e
0: boa.
1: E cuidadosa com as pessoas, né? As pessoas todas que me rodeiam, eu cuido bem. Eu me acho uma pessoa carinhosa, né? Que cuida dos outros.
0: E você é sim, Delita.
1: Sempre tá atenta de ajudar as pessoas. Eu me acho uma pessoa caridosa. Eu
0: Muito
1: me acho.
0: Bem.
1: Quero participar dessa essa promoção aí, viu, minha amiga?
0: Pronto, meu amor, já tá participando,
1: você passa música aí de toque 10, qualquer um aí. Ofereço
0: boa sorte, Delita.
1: E um cheiro e um abraço. É
0: outro
1: fica
0: pra
1: com
0: você.
1: Deus, minha linda. Bom
0: Esse
1: dia.
0: Cheiro dela aí é constante. O cheiro, o abraço, a gente já vê o carinho,
1: bom dia,
0: né?
1: Eu
0: bom dia, Maria
1: pois
0: Lúcia.
1: É. Sua pergunta aí, eu, né? Todo mundo que eu conto meus problemas, não, porque ninguém vai resolver. Só Deus mesmo que é o poderoso, que pode resolver todos os nossos problemas. Mas tem pessoa que você pode confiar, mas tem que você não pode confiar, que sai espalhando, né? Igual a mulher falou aí. Sai falando pra um, pra outro. Ah, falando pra outro, tá passando por isso e aquilo.
0: E aí vai longe,
1: tem,
0: né?
1: Tem todo mundo que eu conto, né? Mas tem uma pessoa que você tem a confiança de contar e desabafar, né? Pra te dar apoio, te dar conselho, te apoia, né?
0: Verdade.
1: Enfim, é isso. A minha opinião é essa. Porque
0: muito bem.
1: Não é pra todo mundo que você pode sair contando, né? Que você passa. Porque tem gente que te apoia, te aconselha, te apoia. E tem outras que já saem falando pra um, pra outro. Aí não dá, né?
0: Verdade, Maria Lúcia. Muito bem. São 9h46.
1: Oi,
0: Selminha. Bom dia, minha linda. Tudo
3: gostaria
0: ótimo.
3: Gostaria se passarmos pra mim, aqui em Taquari, a música de Zezé de Camargo Luciano. Qualquer um eu tiver, viu?
0: Vou escolher
3: e
0: uma
3: todos
0: bem estão bonita.
3: Vendo sucesso e pra minha família, a todos. Um bom dia.
0: Bom
3: e Deus
0: dia,
3: abençoe a
0: linda.
3: Nós todos.
0: Amém. São 9h46. 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
1: Sucesso, agora 9h59, mudou, 10 em ponto.
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1: Sucesso, agora 10 horas em ponto, chegando direto da redação, a edição das 10 da manhã, confira. Ancelotti anuncia hoje a primeira convocação da seleção brasileira após a Copa do Mundo. Jerônimo Rodrigues e ACM Neto aparecem tecnicamente empatados na disputa pelo governo da Bahia. Banco Central informa que 5,64 bilhões... de reais em dinheiro esquecido ainda podem ser resgatados. Direto da redação no ar, nesta quarta-feira, 9 de setembro.
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1: O técnico Carlos Ancelotti, anuncia nesta quarta-feira, às 15h, a primeira lista de convocados da seleção brasileira após a Copa do Mundo. Os jogadores escolhidos disputarão amistosos contra a Áustria e também a Índia. O Brasil enfrenta os australianos nos dias 25 e 29 de setembro. Depois, encara a seleção indiana no dia 3 de outubro em Calcutá. E uma pesquisa do Real Time Big aponta empate técnico entre Jerônimo Rodrigues e ACM Neto nessa disputa pelo governo do estado da Bahia. O levantamento mostra uma corrida acirrada entre os dois principais nomes da eleição estadual. O cenário reforça o equilíbrio na disputa pelo comando do Palácio de Ondina. E o Banco Central informou que ainda existem 5 bilhões ainda em dinheiro e recursos esquecidos nas instituições financeiras. Deste total, 4 bilhões pertencem a 23 milhões de pessoas físicas. Outro 1 bilhão corresponde aos valores de 2 milhões de empresas. O sistema permite consultar recursos deixados em bancos, consórcios e outras instituições financeiras. Direto da redação, de volta a qualquer momento. 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Sucesso, agora 10h02.
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1: 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Bom dia, minha gente. Agora 10 da manhã, mais 29 minutos. 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
3: 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São 10h38 agora. 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

0: sentimento. 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

sucesso. 10h52. Bom dia pra você. 3620-1680. Gente, o kit maravilhoso do Café Bom Sabor tá valendo pra você participar com a gente. Você é uma pessoa afetuosa? Você demonstra amor, carinho com seus amigos, seus colegas de trabalho, seus familiares? Ou você pega esse amor todinho e guarda pra você?

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1: Sucesso, bom dia. Agora, 11 horas em ponto.
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1: Sucesso FM, bom dia, 11 horas em ponto. Confira agora no direto da redação. Mulher é agredida e arrastada pelos cabelos em via pública no município do Iuiú. Justiça afasta presidente e primeiro secretário da Câmara de Iraquara. Prazo de inscrição para o concurso da Polícia Civil da Bahia é prorrogado. Confira agora no direto da redação, a edição das 11 da manhã. 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Uma mulher de 24 anos foi agredida pelo companheiro de 29 anos na noite do último domingo no distrito de Pindorama, zona rural do Iuiú. A vítima relatou ameaças constantes de morte. Segundo a polícia militar, ela recebeu tapas na cabeça e foi arrastada pelos cabelos em via pública. Uma mulher apresentava lesões pelo corpo, recebeu socorro e foi levada ao hospital municipal do Iuiú. O suspeito fugiu antes da chegada dos policiais e ainda não foi localizado. E a justiça determinou o afastamento cautelar do presidente e do primeiro secretário da Câmara Municipal de Iraquara, na Chapada Diamantina. A decisão também suspendeu a eficácia da eleição da mesa diretora para o biênio 2025-2026. Foram afastados Suede de Jesus Neves Filho e Valmi Alves de Oliveira Júnior. A medida atende a uma ação civil pública após a terceira recondução consecutiva dos vereadores aos mesmos cargos. E o prazo de inscrição para o concurso da Polícia Civil da Bahia foi prorrogado até o dia 13 de setembro. Os candidatos poderão pagar taxa até dia 14. O edital oferece 750 vagas, sendo 100 para delegado, 150 para escrivão e 500 para investigador. A taxa custa R$ 220 para delegado, R$ 190 para investigador e escrivão. Os cargos exigem nível superior completo. Direto da redação, de volta a qualquer momento, aconteceu, tá na Sucesso. 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

0: 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Tá na Sucesso, tá na boa! Luan Pereira, na Sucesso FM! Tá na Sucesso, tá na boa. Bom dia pra você. 11 e 12 agora.
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0: vem participar com a gente, 3620-1680. Amo, amo, amo a participação de vocês. Lori, passa Eduardo Costa e manda um alô pra Neza, Delita, Goiânia, Dona Leide, a Claudete, a Nega, a galera na Gruvila 10, a Cláudia. Um beijo pra vocês, bom dia. Quem tá participando com a gente também é a Marli, lá da Fazenda Roberto, a Juscelia Almeida também participa do nosso programa. Oi, bom dia.
1: Bom dia, Lori.
0: Oi, Lia. Tudo bem, minha princesa?
1: Tudo bem, sim. Um abraço aí pra minha amiga Vanilza. Quero mandar

0: pra mim a música com Renan e Raí, Coração Ferido.
1: Eita, Coração Ferido não tá aqui na minha pasta, viu, meu amor? Que ela já é um sertanejo bem caipira, aí tá na pasta do Cardoso pra tocar bem cedinho, viu, Lia? Hoje eu vou ficar te devendo, viu? Oi, Catiúça, bom dia, lindeza.
2: Bom dia.
1: Amém.
2: Lorena, eu tava ouvindo aquelas palavras que aquela senhora falou, palavras bonitas. Talvez aquelas palavras tocou vários corações. Acolher, falar sobre o amor humano, falar sobre o carinho que o ser humano cria pelo outro. E às vezes não é valorizado. Eu tô falando em todas as relações. Porque tem pessoas que tudo é perfeito. Tem tudo perfeito pra ser a pessoa boa, pra ser a pessoa perfeita, pra ser o ser humano igual. Mas o ego e o orgulho tira a gente de cena. Se acha melhor, mas não é.
1: Verdade.
2: Se acha bonito, mas a beleza que todo mundo tem. Não existe pessoa sem beleza. Todo mundo tem uma inteligência, Lorena.
1: Com
2: todo
1: certeza.
2: Mundo tem uma capacidade de viver, de sonhar. Eu tiro por mim. Sempre tô falando sobre o Setembro Verde, porque esse mês é o mês da maquiagem. É o mês da maquiagem, colegas deficientes, companheiros de luta. Não se maqueie com esse mês, porque é o Setembro Verde que a gente luta pela inclusão, não. Porque inclusão não é só em setembro, é todos os dias. E muitas vezes somos vítimas de capacitismo, no nosso silêncio, no nosso sigilo, e ninguém sabe. Mas somos capazes, tem que dizer que é capaz, que todos nós somos capazes de amarmos qualquer pessoa, qualquer tipo de gente, qualquer família. Agora a gente precisa se agregar. Que Deus abençoe seu dia, senhora. A senhora fala palavras lindas, não sei o nome da senhora. Que Deus continue usando a senhora para falar palavras dessa forma, acolher. Eu, como futura assistente social, eu me sinto privilegiada, porque eu vou acolher pessoas, eu vou abraçar, eu vou sentar, eu vou ouvir o outro. A dor do outro se torna minha quando eu sinto a dor do outro. O ser humano tem que ser assim, não é ser egoísta, não. Não deixar o orgulho falar mais alto, nem viver fingindo. Que a pior coisa que existe no mundo é você viver numa casa fingindo que tá tudo bem, quando na realidade por dentro você está quebrado. Que muitos estão quebrados, mas não se dão conta que precisa consertar os erros e as lutas. E Deus dá oportunidade e as pessoas jogam fora, Lorena. Que Deus abençoe essa senhora, que Deus dê força. Que Deus dê força a você, Lorena, mulher de luz. Deus dê força à sua família. A sua família, a sua mãe, a todos. Peço desculpas, porque o áudio é grande, mas tem coisas que você tem que botar pra fora.
1: Precisa falar.
2: Todo, porque o tempo não dá.
1: Muito bem, Catiúça.

0: Abraço pra você, Márcia. Oi, Dona Maria. Bom dia. Pois é, senti a falta da senhora.
1: Mas, pessoal, música Zezé, que o Marco Luciano dá aquelas bem velha, bem boa. Ofereço pra meu filho todo. Pra o povo Zezé assim todo, na Seis, na Grávida Seis. Pra Dona Beta, pra Nazaré. Pra Nina do Jardim na CSB. Pra Marizé, pra Vanide. Pra minha irmã da 20. Pra minha neta e meu neto Gustavo e Vitória. E pra todos que gostam da música. Fica com Deus, minha amiga. Desculpa aí.
0: Imagina, meu amor.
1: Dando umas ajeitadas aqui nos negócios, aí não deu pra falar com você, tá bom?
0: Tá bom, mas, minha princesa.
1: Muita saudade da sua voz.
0: Também,
1: agora,
0: viu?
1: Eu tô ouvindo aqui na cozinha.
0: Deus abençoe, Dona Maria. Um beijo bem grandão. Bom dia especial.
2: Tá, oi, amor. Tudo bom? Eu queria essa música aqui, ó. Pião.
0: Todo tatuado.
2: E eu quero participar do sorteio, tá bom? Tchau.
0: Tchau, meu amor. Um beijo pra você. Um bom dia todo especial, viu, lindona? Oi, Jurandir. Bom dia.
3: Lorena. Tudo bem, Lorena? Eu gostaria de ouvir uma música com a Truz com Leite, tatuagem. Eu fiz pra vocês da rádio, pra todos os ouvintes que gostarem da música, essa na boa.
0: Valeu, Jurandir. A música que você pediu, eu vou tocar no próximo bloco, tá bom? Um beijo grande pra você, bom dia especial. Oiê, bom dia.
4: Oi, Lorena, bom dia, minha querida.
0: Tudo bem?
4: Minha querida, como é que você tá, meu
0: amor?
4: Tô
0: ótima, graças a Deus.
4: Lorena, eu geralmente sou uma pessoa muito carinhosa. Eu gosto de tratar as pessoas bem, fazer por aquela pessoa. Se eu achar que tá precisando, eu faço com amor. Mas assim, eu sou muito mais o coração mais assim, caído mais pra idosos, né?
0: Eu sei.
4: Eu cuidei muito da minha mãe, então eu gosto muito de ajudar o idoso, ajudar os próximos, minha família. O que eu puder fazer, eu faço por cada um de nós. Que hoje nós estamos nesse mundo porque precisamos um do outro. Nós temos que ajudar um com o outro com amor. Com amor, sem receber nada em troca. E sim, as bênçãos de Deus.
0: Verdade.
4: Eu sou a Nelma da Grovira 7, minha querida. Eu quero participar
0: amei,
4: do café.
0: Amém, amém. Um beijo pra você.

A pergunta de hoje é: você se considera uma pessoa afetuosa? Você demonstra carinho, abraça, beija, elogia, fala que ama? Ou você é daquelas pessoas que tem dificuldade? Você ama, mas tem aquela dificuldade de demonstrar o amor, né? E aí? Você é mais carinhoso? É do tipo, ah, eu amo, mas não vou ficar demonstrando, não.

0: atitude, não precisa expor o sentimento. Aí você responde pra gente no 3620-1680. 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
1: Sucesso, 11:32, bom dia.
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1: Na Sucesso 11:37, muito bom dia. 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
1: 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Bom dia, tá na Sucesso, tá na boa. 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São 11 horas mais 39 minutos. 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São 11 horas e 40 minutos, 20 minutos apenas para o meio-dia. 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
2: Lorena faz da sua manhã.
1: Bom dia. 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Bom dia, 11h42. O Jurandir tá na Pituba acompanhando o nosso programa. Pediu a canção do Mastruz com Leite, Tatuagem. E você ouve agora aqui na Sucesso. Faltam 17 minutos para o meio-dia.

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0: 11h47, minha gente. Tá na sucesso, tá na boa. 11h47 agora. Fala, Cido. Bom dia, meu querido.
1: Querida, quero ouvir a música Lana Azul. Feliz para todos da rádio e todos os seus ouvintes da Sucesso FM. Pra me curtir. Tá no sucesso, tá na boa.
0: Valeu, Cido. Boa sorte, viu? Valeu. Bom dia, Lorena. Aqui é a Maria. Quero pedir uma música. Ofereço pro meu namorado Nico, da 21. A música do Mato Batista, Borboleta Azul. Nós estamos em São Paulo, mas estamos ligadinhos na sucesso. Ô, Maria. Obrigada, minha linda, pelo carinho da sintonia. Meu amigo Paulinho da Reciclagem, a esposa Perlita, lá da Grovila 2, sintonizado na sucesso. Aquele abraço grande e carinhoso.

0: guardar pra gente. O importante é isso, porque às vezes você demonstra e acaba se dando mal, a pessoa começa a pisar em você. E é isso, né? A gente tem que guardar pra gente. É igual aquele. É um amor concreto, né? Às vezes você. Muitas. Não dá conta de demonstrar. Outras já se. É mais fácil, né? Às vezes a pessoa não demonstra, mas ali você. A pessoa. É. Já consegue ver que você tá demonstrando sem você falar nada, né? Então é isso. Graças a Deus, eu sou uma pessoa assim, gosto de conversar com todo mundo, brincar com todo mundo e ser alegre, né? Com todo mundo. Só não aquelas pessoas que não conversam comigo, eu também não converso, né? Mas eu gosto de se lidar com todas as pessoas, né? E é isso aí que é importante. Não precisa você ficar com mal querência com ninguém. Fez aquilo, alguma coisa errada, vai e peça desculpa, né? Não precisa você ficar com mal querências com as pessoas, que isso não é bom. Deus não gosta disso. Deus gosta da liberdade, né? Mas também, se as pessoas achar que a pessoa merece isso e não quiser se abrir, se conversar, tentar colocar as coisas no lugar, aí agora só lamento, né? Pessoa lá, quem sabe. Mas é isso, né? Eu sou uma pessoa assim, que eu gosto do que eu falei, e é isso.
1: Muito bem, Marli. É isso. Falou muito. Muito bem. Faltam 10 minutinhos para o meio-dia na Sucesso. Gente, deixa eu tocar a música da Delita aqui, porque senão... né, Deli? Um beijo para você, Delita. Bom dia. Gente, olha só. 11h51 na Rádio Sucesso FM. A gente já tem que finalizar, né? A gente tá finalizando o programa mais cedinho, porque meio-dia a gente tem que dar aquela pausa, porque o horário é reservado à propaganda eleitoral gratuita. Então a gente finaliza o Bom Dia Sucesso um pouquinho mais cedo. Final do telefone 3864, o nome dela é Selma Souza, é do Taquari e faturou um kit do café Bom Sabor. Eita, Selma, parabéns, viu? Selma do Taquari, final do telefone 3864. O kit do café Bom Sabor de hoje tá saindo para você, Selma. E a gente encerra o nosso Bom Dia Sucesso de hoje. Agradeço cada um de vocês pela participação aqui juntinho comigo. Que manhã deliciosa, né? Amanhã tem mais, querendo Deus. A partir das 8 da manhã eu estarei aqui novamente na quinta-feira para dar sequência à programação da Sucesso. Ó, um beijo grande. Tá vindo aí Fábio Silva e o José Marida, trazendo prestação de serviço, informação e muito mais no Jornal da Sucesso. Tchau!

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0: 39 minutos, meio-dia e 39. Boa tarde, a família serramanense. Boa tarde, a família brasileira. Acorda pra vida, meu povo. Como é que vocês estão? Tudo bem? Como é que foi a manhã de hoje? Espero que tenha sido uma manhã de muitas realizações, que você tenha obtido êxito no que você se propôs a fazer e que as bênçãos de Deus possam estar na sua vida durante toda essa tarde e noite, né? Que teremos ainda pela frente. São 12 horas 39 minutos. Boa tarde, Josemar Arenda.
1: Boa tarde, Fábio. Boa tarde, ouvintes, né? Esse dia aí.
0: Está calor.
1: Nossa, muito quente aí, viu, Fábio? Muito quente.
0: Eu confesso pra você que eu também senti, apesar de ficar a maior parte do tempo em salas com ar condicionado, né? Não posso aqui dizer que estou vivenciando o calor 100%, porque eu fico a maioria do tempo em salas refrigeradas. Mas ao sair dessas salas, né, aí ao centro da cidade ou pelas ruas, tenho notado realmente o calor intenso e é que tomou o final de semana, e eu diria que hoje quarta-feira ainda está quente, né?
1: Aí, e acho que vai permanecer, né, Fábio? Como você fala, assim, quando você sai de uma sala que tá bem, um clima bom, né? Quando você abre a porta, a sensação que você tem é que você vai entrar em um forno, né? É muito quente mesmo. Mas, e eu acredito que não vai ser só essa semana, não, né? Pela previsão que a gente vai olhando aí, não tá baixando, não. Eu tava conversando com a minha madrinha hoje, que ela tá em São Paulo, e ela tá, meu filho, não tô aguentando mais de frio aqui. Eu falei, ô, meu Deus. Ela disse que tá lá 10 graus, 4, 6 graus, 5 graus. Eu falei, gente, como é que pode, né, aqui sofrendo com 37, 38, 40 graus.
0: Você querendo o frio de São Paulo, ela querendo o calor
1: aqui da Bahia. Rapaz, né? Diz que é muita chuva, muito, muito frio, né?
0: Muito frio. Tá aí. São 12 horas 41 minutos na Bahia, meio-dia e 41. Deixa eu pedir licença, como sempre faço, para adentrar no seu lar sagrado no horário do seu almoço. Com a sua permissão, família, nós chegamos, portanto, às suas residências através da 95.5. 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Eu quero agradecer, em nome de Lio Roriz e de toda a equipe, a audiência que vocês sempre deram à programação da Rádio Sucesso FM. A você que chegou agora, seja bem-vindo. Você vai ter uma programação de qualidade, uma programação feita para a família. São 12h42, deixa eu pedir a bênção, como sempre faço, a bênção vovó, a bênção vovô, papai, mamãe, titio e titia, a sua bênção.
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0: Hoje nós estamos recebendo nos estúdios da Sucesso FM Célia Batista Lima, coordenadora local do PNERQ de Serra do Ramalho. Educação, inclusão e valorização da diversidade é o tema de hoje.
3: Dia do veterinário. Doutora Fabiana destaca a importância da profissão e fala sobre os desafios e responsabilidades de cuidar da saúde dos animais.
0: Você confere ainda. Polícia faz operação contra a venda de medicamentos abortivos. E mais, uma em cada 5 estudantes já fez apostas online, segundo pesquisa. Governo identifica 97 médicos falsos de IA no YouTube e aciona o Google. 12 horas 43 minutos. Meio-dia e 43, o seu Jornal da Sucesso já está no ar.
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0: Horas 45 minutos, meio-dia 45, a Rádio Sucesso FM prepara a grande cobertura que já é tradição do dia das eleições 2026. A nossa equipe, né, já está sendo preparada para, no dia das eleições, primeiro turno, levarmos aí todos os detalhes, voto a voto, dentro de Serra do Ramalho e dar um giro pela Bahia e também pelo Brasil. Vamos trazer a agenda dos candidatos para o dia de hoje. Romeu Zema do Novo participa de lançamento da carta de princípio aos cristãos brasileiros em Brasília. Wilson Grassi do Democrata concede entrevista ao jornal A Voz de Campos do campus de Goiatacazes, Rio de Janeiro. Augusto Cury participou, né, da 28ª Bienal Internacional do Livro em São Paulo pela manhã. Pela tarde, participa de reunião com o Sindicato e Organização das Cooperativas do Estado da Bahia e Sindicato e Organização das Cooperativas do Estado do Paraná. Clariana Barão, do DC, à noite participa de evento do Jockey Clube de São Paulo. Você está ouvindo a agenda dos candidatos à presidência da República. Flávio Bolsonaro, em Juiz de Fora, participa de motocarreata do aeroporto até o centro da cidade, cerca de 10 quilômetros. Também faz comício em trio elétrico no centro da cidade. Hertz Dias, do PSTU, participa de panfletagem no CD Leopoldina dos Correios da Vila Leopoldina, em São Paulo. À tarde, participa de reunião com apoiadores do PCBR na capital paulista e concede entrevista para o podcast Meteoro Brasil. Luiz Inácio Lula da Silva, do PT, participa do ato na Arena Carto em Teresina, no Piauí. Samara Martins, do AMP, participa do ato por uma pátria sem feminicídios e sem estupros, com concentração na Praça da Sé, em São Paulo. Reinan Santos, do Missão, participa de ato com apoiadores da Fundação Getúlio Vargas de Direito de São Paulo, em São Paulo. Ronaldo Caiado participa de sabatina para o jornal Itatiaia, da Rádio Itatiaia de Minas Gerais, por videoconferência. Em São Paulo, participa de encontro com a Associação Brasileira de Incorporadoras e a visita ao Instituto Resgatando Vidas. Também concede entrevista para a Rádio Massa FM. Os candidatos Rui Costa Pimenta, do PCO, e Edmilson Costa, do PCB, não têm agenda pública de campanha nesta quarta-feira. Aí são os candidatos, a agenda dos candidatos à presidência da República. Vamos trazer agora para a esfera da Bahia, para o estado da Bahia, a agenda dos candidatos ao governo do estado. ACM Neto, Jerônimo Rodrigues e Ronaldo Mansu comprem agendas de campanha. Jerônimo Rodrigues começou o dia com gravação de programa eleitoral. À tarde, Bom Jesus da Lapa e Teixeira de Freitas, onde concede entrevistas e antes de retornar a Salvador para uma caminhada em Fazenda Coutos. À noite, participa da plenária das mulheres na capital. ACM Neto, do União, participa de entrevista. À tarde, reúne-se com lideranças políticas e representantes de diferentes regiões da Bahia. À noite, participa de comício em Barreiras.

0: para o dia de hoje. São 12 horas 49 minutos na Bahia.
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Agora são 12:49. Atenção, 12:49. Deixa eu trazer aqui. Ontem nós recebemos, como recebemos todos os dias aqui, a participação dos ouvintes. Alguns ouvintes, logicamente. Eu diria que na sua maioria vai para o ar quando segue a linha editorial da emissora, que é não entrar em vida pessoal, não xingar, não usar palavras que vá agredir não só as pessoas citadas, mas também aos ouvidos dos ouvintes do Jornal da Sucesso. E ontem houve uma reclamação em relação a pagamento de diárias de salário em relação a um trabalho realizado na Agrovila 10. E a pessoa, inclusive, citou de que o vereador daquela Agrovila, que o contratou, o indicou, porque o vereador não faz pagamento de salários, cobrando, inclusive, não só do vereador, mas cobrando, né, da prefeitura o pagamento. O pagamento. O nome da fonte não foi citada e nem o áudio foi ao ar devido a algumas palavras utilizadas no áudio. Imediatamente, nós recebemos o contato do vereador Johnny do Povão, que se considera o vereador da comunidade da Agrovila 10. Eu até dizia para o vereador hoje que todos os vereadores são de toda a cidade. Os 13 vereadores representam toda a cidade. Mas ele colocou que é a localidade onde é a região onde ele recebeu uma concentração de votos, residência, tudo, Agrovila 10. E aí ele se comprometeu, ele fez algumas ponderações, né, até citou a pessoa fora do ar também, e logicamente que as palavras que ele colocou eu também não iria colocar no ar, porque tem algumas situações que só cabe às pessoas envolvidas e à família. E eu disse ontem que fazer sensacionalismo não irei fazer, ache ruim ou não. E também o jornalismo da Sucesso FM não vai se calar ou sofrer pressão de A, B ou C. Não adianta. Já tentaram até pressionar colaboradores que estão comigo, né, que estão no jornalismo comigo, exemplo de Josemar, simplesmente porque fez um comentário e, logicamente, quando se erra, se corrige. Vai lá e temos a hombridade de corrigir, né? Mas pressão por achar que é político, que é isso e que é aquilo, não funciona na Rádio Sucesso na minha gestão. Na minha gestão. Respeito a todos e exijo respeito também. O vereador ontem, Johnny, disse: olha, Fábio, eu estou enviando para você o comprovante, ficou de enviar hoje, o comprovante de que houve o pagamento. Essa pessoa não ficou sem receber. Ela, inclusive, hoje o vereador disse que trabalhou por voz, eu até liguei hoje pela manhã para saber os detalhes, disse que trabalhou 15 dias e acabou recebendo pelos 30 dias. O comprovante que eu recebi hoje pela manhã, eu recebi o comprovante por volta das 8:30 da manhã. Tem o nome da pessoa realmente que participou ontem aqui, que mandou o áudio pra gente. O pagamento que veio o comprovante aqui foi do dia 3 de julho de 2026. Às 14:24. Então, isso é referente ao pagamento do mês de junho. Eu até perguntei ao vereador: ele prestou algum serviço, essa pessoa aí, prestou serviço no mês de julho e agosto?

0: A palavra do vereador é que não fez nenhuma prestação de serviço nem no mês de julho, nem no mês de agosto. O comprovante que eu tenho aqui, né, foi, inclusive esse comprovante foi puxado hoje, dia 9/9/2026, antes de me enviar, às 8h28, 8h33 eu recebi o comprovante, com o valor também, não vou revelar salário aqui, apesar que muitos aí sabem, né, mas não vou revelar porque é algo pessoal. Então, a pessoa que ontem, né, enviou aqui para a emissora e, se não tivesse xingamento, teria colocado no ar, ela faltou com a verdade, né, em relação a dizer que estava devendo. Se não trabalhou julho, não trabalhou agosto, não tem dívida, porque junho recebeu e eu estou com o comprovante em mão. O comprovante está em mãos, né? Então, da mesma forma que nós trabalhamos aqui, colocando a cara a tapa, buscando as informações, os fatos, nós também exigimos, exigência mesmo, que quando você for reivindicar algo, que seja o real, né? Se deve um mês, não tem por que você dizer que deve dois ou três para aumentar, potencializar. Se deve 15 dias, não tem por que dizer que deve um mês, 30 dias, 60 dias. Eu acho que a verdade, ela liberta, né? Você reivindicar algo que é do seu direito, sem sombra de dúvidas, essa reivindicação, ela é válida. Ela tem que ocorrer, seja na imprensa, seja nos meios de comunicação, seja direto aos setores envolvidos, é um direito seu, que te assiste. Mas o seu dever é usar da verdade. Se é 30, se deve 30, deve 30. Não é 60, não é 90. Se deve 60, é 60. Não é nem 30 e nem 90. Eu jamais eu vou chegar, quem está aí no YouTube vai acompanhar agora, Josemar está com a blusa preta, de cor preta, eu jamais vou dizer que ela é vermelha ou azul ou branca, para agradar Josemar, não, isso aí de forma alguma. Então, existem sim direitos, todos nós temos direitos, mas também temos deveres, São 12h57 na Bahia, 12h57. Sim, chegou aqui uma demanda aqui, eu vou até entrar em contato com o presidente do Sindicato dos Bancários da Bahia. Nós temos uma greve por tempo indeterminado começando amanhã. Caixa Econômica e Banco do Brasil.
1: Até o ouvinte estava perguntando
0: isso.
1: Aqui, né?
0: Isso aí. Caixa Econômica e Banco do Brasil. É de forma geral. Lógico que aquela vamos buscar aqui do gerente.
1: Aquela paralisação lá não teve.
0: Não teve êxito. A paralisação teve êxito. Não teve acordo.
1: O que buscavam, né?
0: O que buscava. Eu vou buscar aqui, inclusive, do presidente do Sindicato dos Bancários do Estado da Bahia, para que a gente possa colocar, inclusive, quais os encaminhamentos. Vai ser apenas a Caixa Econômica Federal e o Banco do Brasil que vão seguir nessa greve, ou não? Ou nós teremos aí outros bancos também participando da greve, Nós vamos buscar isso para já já. Hoje é o dia do médico veterinário, Inclusive, eu quero aqui, em meu nome, em nome de toda a equipe da Rádio Sucesso, abraçar carinhosamente a todos os veterinários, médicos veterinários de Serra do Ramalho, da região e do Brasil e do mundo. Então, hoje é o dia do médico veterinário e Josemar Eda esteve com quem, Josemar?
1: Com a doutora Fabiana, ela que hoje, na hora que fui procurar ela, estava até realizando a cirurgia, num animalzinho lá. Até demorei um pouquinho porque ela estava realizando essa cirurgia, esse cuidado aí com o animal.
0: Com a matéria de Josemar Areda, a gente parabeniza todos os veterinários, médicos veterinários de todo o Brasil. Manda pro ar, Josemar.
2: Olá, ouvintes da Sucesso FM, estou aqui na Secretaria de Agricultura com a doutora Fabiana, ela que é veterinária, vai falar conosco hoje sobre o dia de hoje, que é o dia do veterinário, né? O trabalho que é realizado pelo veterinário, não só aqui em Serra do Ramalho, mas também no Brasil todo. Doutora, bom dia e primeiro parabéns pelo seu dia.
3: Bom dia, Josemar, bom dia, ouvintes da Sucesso, é um prazer, né, estar com vocês mais uma vez e nesse dia que pra gente é um dia especial, né? O dia do médico veterinário, um profissional tão importante, que atua aí não só, né, no campo, mas na mesa do brasileiro, em diversas áreas que às vezes as pessoas nem imaginam.
2: A senhora, como a senhora falou, que trabalha em diversas áreas, né? Tem uma parte também que, além de ser no campo, desse trabalho no campo, além de tratamento com os animais, com gatos, se a gente for para a questão do matadouro, tem que ter um veterinário lá para inspecionar a carne depois do boi morto ainda, né?
3: Sim, Josemar. Então, na verdade, o médico veterinário, ele é um profissional responsável por toda a alimentação de origem animal é de responsabilidade do médico veterinário. Então, o animal, ele, além dele estar ali sobre a supervisão no campo, ele também é inspecionado antes do abate e pós-abate, né? Ele é inspecionado em todos os momentos até chegar à mesa do consumidor. Então, assim, não é só uma etapa, são várias etapas que são exercidas até chegar na mesa do consumidor.
2: E às vezes o veterinário também faz um trabalho ali que as pessoas nem percebem, né? Esse trabalho do campo, esse trabalho com os animais domésticos também, é um trabalho que as pessoas nem observam, mas tá ali sempre presente o veterinário.
3: Sim, então, todo alimento que você vê hoje de origem animal na mesa do brasileiro, ela passou pela mão de um veterinário, né? Uma margarina, uma manteiga, ovos, leite, tudo que for de origem animal passou pela supervisão de um médico veterinário. E muitas vezes é um profissional, às vezes as pessoas têm a visão de que o médico veterinário só cuida de cachorro, de gato, ou então tá lá no pasto cuidando da vaquinha que tá dando leite, ou do frango de corte. Não, o médico veterinário é um profissional extremamente importante para a saúde alimentar, né? É ele que é o responsável pela segurança alimentar dos alimentos que chegam até a mesa do brasileiro.
2: Porque tem essa questão também de doenças que pode estar passando de um estado para o outro, de um país para o outro, né? E vocês também fazem, o veterinário também que faz esse serviço, essa fiscalização, vamos supor, de um produto de origem animal que entra aqui no Brasil também, né?
3: Exatamente. O médico veterinário também é responsável, né, por essas questões aí. Por exemplo, no aeroporto tem um médico veterinário, porque não passa nada de origem animal. O médico veterinário, sabe aquela vacina que a gente tem a marquinha aqui no braço, ela é responsabilidade de um médico veterinário. Foi um médico veterinário que foi o responsável por essa marquinha. Então, assim, é um profissional extremamente importante em todas as áreas aí do nosso dia a dia, né? Hoje as pessoas têm o pet muito como em outros estados aí, os pets são considerados como filhos, né? Então, não só os pets, mas os animais de criação. É um animal extremamente importante, porém, infelizmente, muito desvalorizado, né? Essa é a parte ruim, né? Toda criança um dia já teve um sonho de ser médico veterinário, mas infelizmente acaba que quando a gente tá, é uma profissão que eu amo demais, porém hoje, né, eu tenho duas filhas e as duas querem ser veterinária, mas eu fico torcendo para que elas não sejam, porque infelizmente é uma profissão que é muito desvalorizada, né? A gente estuda 5 anos, a gente faz pós-graduação, nós nos qualificamos e muitas vezes nós somos vistos simplesmente como um cuidador de cachorro e gato.
2: Infelizmente, né, vai estereotipando essas pessoas assim. Mas aquele jovem que tá ali estudando, muitas vezes a gente vê nas escolas, hoje tem cursos técnicos, né? Ele termina o curso técnico, mas ele tem o interesse de ser veterinário. Qual é a dica que a senhora deixa para eles? Qual é o incentivo que a senhora deixa para esses jovens aí que quer continuar nessa carreira de veterinário, mesmo sabendo que às vezes é meio ingrata?
3: É, a palavra certa é essa, ingrata. Mas eu digo o seguinte, se é um sonho que você tem, eu acho que vale a pena seguir em frente, né? Vale a pena se dedicar, estudar bastante, porque nós não somos só veterinários, nós somos médicos veterinários, né? Nós estudamos aí anatomia de vários e vários animais, então não é uma profissão que é fácil, né? Ela é difícil porque cada animal é um, são anatomias diferentes, mas se existe um sonho, se existe uma vontade, vá em frente, porque assim, sonho, vale a pena ser sonhado, né?
2: Senhora falando em relação a anatomia dos animais, né? A gente vê que os médicos, claro, têm muita responsabilidade, o humano, né? De tratar ali, mas a anatomia do humano, ela é a mesma. As pessoas só vão reagir diferente. Mas como é você ter que tratar um exemplo? Você pega a anatomia de um cachorro e você pega um boi, um cavalo, e ali eu pego um gato ou um porco, cada um tem uma anatomia. Como é que vocês conseguem ali na hora diagnosticar algo ou fazer esse tratamento?
3: Muito estudo e muita dedicação, porque não é fácil, né? Como você falou, a anatomia humana, ela é uma só, e a anatomia animal são várias anatomias diferentes, né? Vários tipos diferentes. Então, assim, é só se dedicando muito, estudando bastante. Hoje a gente tem aí também as especialidades, né? Muitas pessoas pensam assim, eu vou chamar a doutora Fabiana, eu sou especialista em cães e gatos, eu gosto de trabalhar com pets. Fora a parte aqui da secretaria. Então, assim, às vezes uma pessoa me procura com uma ave e aí, no caso, a gente está falando de um outro tipo de profissional. Igual aos médicos humanos, existem os segmentos na veterinária. Então, existem as especialidades. Tem o médico veterinário de silvestres, tem o médico veterinário de grandes, tem o médico veterinário de pequenos, tem o médico veterinário cardiologista, tem o médico veterinário dentista. Nos grandes centros, nas grandes cidades, você encontra tudo.
2: Certo, como a senhora falou que tem essas especialidades, mas tem um detalhe ali que a gente coloca, né? Quando a gente vai ver ali um animal desse silvestre, encaixa também serpentes? Como é que é? O veterinário mexe com serpentes também?
3: Mexe com serpentes também. E aí é o médico veterinário de silvestres que vai estar atuando nessa área, né? É complicado. Eu, sinceramente, não quis ir para essa área de silvestres justamente porque não é algo que me agrada muito, né? Eu prefiro mais os cachorrinhos e os gatinhos.
2: Certo, doutor, muito obrigado, né? Por se dispor, falar aqui com a gente no seu dia, no dia do veterinário, e parabéns mais uma vez. Só quiser deixar uma mensagem para todos os veterinários de Serra do Ramalho e dos que vão nos ouvir em outros na região, fique à vontade.
3: Eu que agradeço, né, a oportunidade, a lembrança do nosso dia, né, um dia tão importante. Quero deixar aqui registrado e quero também parabenizar os nossos colegas veterinários aqui de Serra do Ramalho, que assim como eu, temos aí a nossa rotina, nosso dia a dia não é fácil, a gente sabe, mas quero parabenizar cada um deles e cada médico veterinário do Brasil também, e agradecer a Sucesso por essa oportunidade.
2: Certo. E aqui José Manareda para o jornalismo da Sucesso FM.
0: Tá aí, muito obrigado a doutora Fabiana pela participação, a Josemar pela matéria. Ela já está aqui no estúdio atendendo ao nosso convite. Hoje nós vamos tratar de um assunto. Queria um tempo maior, mas devido ao horário eleitoral, o programa reduziu. Eu estou recebendo com muito carinho Célia Batista Lima, coordenadora local da Política Nacional de Equidade, Educação para as Relações Étnico-Raciais e Educação Escolar Quilombola em Serra do Ramalho. E aí, logicamente, nós vamos debater alguns assuntos aqui. Eu fui estudar o tema um pouco mais para que a gente pudesse trazer aqui para a linguagem popular, que a senhora, o senhor que está no pé da serra, que está na beira do rio, possa entender cada detalhe do que vamos discutir aqui. Então, eu vou ao show do intervalo e volto já já, inclusive com esse tema, com a nossa entrevistada de hoje. Deixa eu trazer, antes do show do intervalo, duas situações aqui. Falta de água, atenção. Boa tarde, moro em Agrovila 3. Estamos o tempo todo sem água. Mas, para minha surpresa, minha conta veio hoje no valor de R$338,41. Tem lavanderia aí, não, né? Moro eu e meu esposo e não temos culpa do desperdício de água com as máquinas que estourou encanações lá. O ouvinte colocou. Manda isso aí para o setor competente, quero uma resposta. R$338,41. Se uma conta dessa chega para mim, eu infarto. Eu infarto. Por quê? Porque eu não tenho costume de pagar um valor desse. Não, e não venham para cá que, ah, radialista, jornalista pode pagar. Não é questão, porque eu não pago esse valor. Né? Pela concessionária daqui, o valor é bem menos do que isso. E também pela Embasa da minha casa lá, o valor é bem menos do que isso. Se chega uma conta dessa, eu acho que a única vez que minha conta chegou a R$200 de água, eu fiquei louco. Que foi justamente, não vou colocar a culpa, né? Jogar a culpa pro outro. Houve um esquecimento de torneira e aí desperdiçou, veio 200 conto na época. Pra mim foi um absurdo. Pesou no orçamento. Pesou no orçamento. Imagine R$338,41. Né? E outra situação. Boa tarde, Fábio. Por gentileza, peça ao setor de iluminação pública repor duas lâmpadas na Agrovila 12. Rua A, próxima à casa de João Paulo. Quando chegar à noite, tá um apagão. Quais foram os locais que já teve reposição informado, Josemar?
1: Agrovila 10,
0: Agrovila 11, 10, 11,
1: 11 e 17, que já tava, ia botar também, e depois ia partir para produção.
0: Mas finalizado já, passado pelo setor de iluminação, foi quem?
1: A Agrovila que ele me passou foi a Agrovila 10 e 11.
0: 10 e 11, 11 e que estava indo para 7.
1: Isso,
0: para resolver na 7. Pronto, então tem aqui, ó, repor duas lâmpadas na Agrovila 12. Barreiro Grande Iluminação, tá ok, Célia? Deixa eu dar uma boa tarde pra ela logo aqui. Boa tarde, Célia. Seja bem-vinda.
4: A seis.
5: Boa tarde, boa Fábio. Tarde. Boa tarde.
0: Quanto tempo, hein?
5: Isso, a todos os ouvintes da Rádio Sucesso. É um prazer estar aqui novamente, né, pra dialogar um tema, né, tão importante para nós.
0: Eu já quero aqui, de público aqui, pedir desculpas, porque com a equipe reduzida, né, a gente sofre de cobrir tantos eventos. E teve um evento muito bonito lá. Isso. Foi o Júlio das Pretas.
5: Isso. Né,
0: que ocorreu lá, inclusive com apoio da cultura, juntou a comunidade cultura, foi isso?
5: Isso, né? Nós tivemos uma estrutura esse ano maior, né?
0: E comentado, né?
5: Comentado, uma abrangência gigante e que só fortaleceu as nossas vozes, né? De nós mulheres quilombola, preta do nosso país.
0: Nós estamos num mês, um mês delicado.
5: Sim.
0: Né? Inclusive amanhã é o dia mundial de prevenção. E a palavra não é proibida falar, viu, gente? Inclusive, tem que acabar com esse negócio de que, não pode falar. Tem que falar, sim. Agora, você tem que tratar com cuidado, com respeito, de acolhimento, que amanhã é o Dia Mundial, né, de Prevenção ao Suicídio, certo? E nós sabemos dos números de Serra do Ramalho, que são assustadores. Aproveitando, como é que a comunidade ela tem trabalhado esse momento, principalmente, me corrija se eu utilizar algum termo aqui não adequado, mas nós sabemos que o povo das comunidades quilombolas ainda sofrem, né? Ainda sofrem um preconceito.
5: Sim.
0: Né? Por uma parte da sociedade. Como é que tem sido trabalhado a parte psicológica?
5: Então, o trabalho ele tem sido feito antecipado.
0: Sim.
5: Inclusive, ontem eu tive um estudo, né, com a equipe, e eu falava que esse é o momento de falar dessa temática o ano todo. As nossas comunidades não têm um grau elevado, né, de pessoas com problemas mentais diagnosticados, né, que têm sintomas. E o cuidado que nós estamos tendo para retratar a temática. Até porque, se nós não temos soluções para algumas situações, melhor não levar, né? Porque sabemos que também é munições. Então, se nós hoje não temos propriedade para especificar a temática ou levar soluções, acredito que o melhor é nos silenciar em alguns casos, porque há casos que nós não temos estrutura e políticas públicas para sanar. Então, se nós hoje não temos, né, essa estrutura, o porquê de estar levando para fazer, vamos supor, publicidade? Porque eu acredito que muitas temáticas vêm como publicidade e não respeita, né, as situações de muitas pessoas que vivenciam como é a situação de nós, os territórios, trazendo aí a questão do racismo, né, do bullying, do preconceito, que eleva, e quando você vai trabalhar algumas temáticas, não deixa de trazer dores. Então, se vai trazer dores, qual é a medicação que você tem para poder sanar esses problemas? E foi essa reflexão que eu deixei nos espaços de discussão, né? Eu vi que algumas pessoas estavam antecipando, trabalhando, e eu vejo que, como experiência, eu prefiro respeitar, né, a dor de cada um, porque cada um tem a sua dor. E vejo que, por mais que avançou a política pública, é temática que deve ser trabalhada em outro horário, em outro mês. Por quê? Porque não é 30 dias que vai resolver o nosso problema com os dados que temos. Eu trago isso com o diagnóstico que já foi feito de Serra e também com as demandas que nós presenciamos. Eu fiquei muitos anos na área ali social, né? Então, sofri bastante porque tem situação que vai além de nós, né? Do cargo que você está ocupando. Então, eu penso que é hora de nós fazer essa autorreflexão com propostas preventivas, principalmente para quem não está passando por aquele enredo.
0: Inclusive, eu vou ao show do intervalo e a gente já volta, né, para o tema, e já eu trago todos os detalhes. Inclusive, o povo já está comentando aqui, tem que ter caixa d'água. Tem que ter caixa d'água. Eu vou ao show do intervalo e eu volto já, aguardem.
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0: experiência real lá. Aguardem!
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0: Olha, são 13h23, nós vamos até às 14 horas dentro do Jornal da Sucesso. E a nossa entrevistada agora, Célia Batista Lima, coordenadora local da Política Nacional de Equidade, Educação para as Relações Étnico-Raciais e Educação Escolar Quilombola em Serra do Ramalho. Olhar para frente para a realidade das comunidades quilombolas, os avanços conquistados, a luta diária pela regularização de terras, os desafios no acesso à saúde e à educação. Mas, acima de tudo, ouvinte, eu quero chamar a atenção da senhora dona de casa, do chefe de família, você jovem. Eu quero destacar aqui a força ancestral, o protagonismo local, as práticas de resistência, que parece que é o que mantém ainda os territórios vivos. É momento da senhora, do senhor, escutar, aprender, refletir sobre os caminhos para uma equidade de fato. Eu já começo, Célia, nas pesquisas que fiz, a Bahia concentra a maior população quilombola do país. Mas a maioria dos territórios ainda aguarda a titulação definitiva, né? Qual é o impacto concreto dessa insegurança fundiária que ainda existe, né, no dia a dia de comunidades quilombolas?
1: Então, Fábio, para nós, os territórios, como você já falou, a nossa população é imensa no Velho Chico. A temática de território e de terra são temas que as organizações sociais trazem em todas as pautas, interna e externas. É uma luta de sonho, porque se você pegar aí a história do nosso país, né, no processo de colonização e da Lei Áurea, trazendo aí a questão do 13, né, de maio, que foi feita ali, né, uma falsa abolição, que entregou a abolição, mas não deu estrutura para a nossa população. E aí, não só as comunidades quilombolas, mas se você vai para as grandes cidades, ali está o desrespeito que foi feito e a dívida que o Estado brasileiro tem conosco. Trazendo para o nosso território, por exemplo, o território que eu faço parte é Água Fria. Nós entramos com a demarcação em 2013. Ficamos aí 4 anos parado numa discussão. Elevamos essa discussão após receber a FPI na comunidade. E trazendo os enredos, é um sonho da comunidade, a demarcação. Porém, há as questões problemáticas que nós enfrentamos, porque é um problema de Estado, um problema político, precisa da boa vontade de quem está no poder. E acredito que o desafio maior é, porque dentro dos nossos territórios há as questões das infiltrações, né? E fazer um trabalho desse é dolorido para quem de fato está no poder político, mas é um sonho para os territórios. E acredito que a nossa luta ela vai continuar na resistência, porque nós não ocupamos, nós resistimos porque a terra já era nossa, né? Então, trazendo para a Serra do Ramalho, antes da PEC, os meus pais já estavam. E hoje nós tínhamos um termo de concessão de uso, que ali ele foi vencido. Fomos certificados no ano 2012, mas de lá para cá, infelizmente, a discussão por parte do Estado, não. Então,
0: Eu vou tocar nesse assunto, logicamente, que eu não conheço as comunidades aqui. Sim. De visita. O único local que eu conheci aqui foi o Taquari, Boa Vista, Palmas, e como é aquele lá, além do Taquari, que a gente foi? Como é que é?
2: Tabuleiro.
0: Isso. Pronto, Tabuleiro. As demais eu não conheço. Então vocês é que me ajudam no dia a dia a conhecer a cidade. Com as pressões, nós sabemos que o agronegócio, né, ele tem pressionado. Especulação imobiliária, né, empreendimentos que afetam a tranquilidade. Fábio, um exemplo. Uhum. Vamos colocar como exemplo. Fábio Silva vai e compra uma área de terra próximo ao Barreiro Grande, um exemplo, para fazer um sítio para eu ir descansar com a família, né? Como é que isso tem afetado a tranquilidade, a convivência e até o bem-estar nos quilombos, nas comunidades quilombolas? Vamos falar Barreiro Grande, Água Fria.
1: Então, isso tem trazido transtorno, falta de sono, porque nós temos uma documentação que garante o nosso direito, né, que é a certificação como quilombola. Nós temos o artigo 68 da Constituição de 88, que traz ali o direito nosso, né, da terra. Mas, infelizmente, isso tem afetado não só as duas comunidades que você citou, mas todo extrativista que está perdendo a sua identidade toda. Então, quando você anda, e por mais que tem leis que amparam o direito da população, você vê hoje virou comércio essa questão de terras, das pessoas ver ali mais como área de lazer. E isso tem afetado a nossa comunidade de tal maneira que a maioria das comunidades tem conflito. Isso está trazendo conflito interno, conflitos externos, problemas judiciais, porque aí há uma morosidade no poder, né, de avançar, e isso dá, de certa forma, entre aspas, o direito de algumas pessoas usufruir de um direito que não é deles. E quando a comunidade ela se movimenta para defender de fato os seus direitos, ela às vezes é penalizada, ameaçada. E o nosso apelo é que cada um, principalmente o poder, ele faça a sua parte. Que muitas das vezes, quando ele vai para fiscalizar, ele ainda coloca como eixo central as lideranças, né? Coloca, procura, vai na casa, e isso traz um desconforto para aquelas pessoas quando fica na comunidade. Porque nós, das comunidades, nós não temos coletes à bala. E é uma briga. A briga maior do mundo é terra. E no nosso Brasil não é diferente. Se nós pegamos aí as nossas comunidades, a maioria das pessoas que mora, que são residentes, filho de Serra do Ramalho, das comunidades quilombola, ele tem apenas o quintal. Ou então ele está cultivando dentro das ilhas, nos lameiros, que nós chamamos. Então é uma realidade gritante, é um racismo estruturado, que muitas das pessoas vai e não tem ali um escoamento, né, dos produtos, não tem a valorização, né, do que é produzido, e é visto às vezes como preguiçoso.
0: Qual é a sobrevivência? Pronto, você tocou no assunto, vou sair da pauta um pouco. Qual é hoje o meio de sobrevivência da comunidade que vive no Barreiro Grande?
1: Barreiro
0: e Água Fria.
1: Então, o meio de sobrevivência hoje da população é a pesca artesanal, né? A agricultura familiar, criação de pequeno porte, né? Ali traz porco, galinha, bode. Então, e mesmo assim ameaçada, porque muitas pessoas que vão morar nas comunidades não aceitam que as pessoas ali criam com o seu modo tradicional. Traz a privatização, matança de animais. Isso tudo fragiliza. E aí cabe também a reflexão dos poderes, né, da infraestrutura do que é ofertado. Eu sempre falo nas discussões, nós temos pescadores artesanais, mas os atravessadores vão lá e compram o peixe como mínimo, né? Então, há uma questão ali, não tem um escoamento, não tem uma valorização ali, não tem cursos voltados, né, para a população de como subsidiar ali a renda. Falando da Água Fria, nós recebemos na política da associação, né, do governo, 22 galinheiros para produção de galinhas caipira mesmo. E às vezes eu chego na comunidade, tem uns ovos, mas vai vender para quem? Então há toda essa questão, mas avançamos. Nego Bispo tem falado que nós temos de falar de nós ganhando, porque de nós perdendo, muita população fala. E aí a questão da alimentação tem mudado com esses projetos, e o nosso intuito é fortalecer e mostrar que é nós que alimentamos a população maior. Né, porque eu vejo muito que o que é produzido na nossa comunidade, ele é escoado e precisa de uma mobilização de valorização do que nós temos.
0: Eu estou trazendo os problemas, vamos falar das vitórias também.
1: Isso, né?
0: Deixa eu trazer aqui. Boa tarde, Fábio, boa tarde, Josemar e a Célia, nossa coordenadora da nossa comunicação de Barreiro Grande. Estamos aqui ligados na Rádio Sucesso, principalmente hoje, que uma quilombola que nos representa. Quando uma mulher preta se movimenta, toda a sociedade se movimenta com ela. Parabéns, Célia, parabéns à Rádio Sucesso por estar debatendo um tema importante de educação, inclusão e valorização da diversidade das nossas comunidades quilombolas. Feliciana, né? Feliciana Rodrigues, conosco aqui. A pergunta que eu complemento, a gente está trazendo os problemas. Quais foram as últimas conquistas, Água Fria, Barreiro Grande, dessas comunidades?
1: Então, vamos adentrar no tema ou posso falar da...
0: Fique à vontade.
1: Na questão da conquista, eu trago aí a PNERC, após 23 anos da Lei 10.639 e a inclusão da Lei 11.645, que foi colocada ali a inclusão para falar das relações étnica-raciais dentro da educação. E em 2024 vem esse avanço da política nacional para se obrigar o nosso país a falar da temática. Então é um avanço extraordinário, trazendo aqui para o nosso município. O município, ele foi muito fiel nas perguntas que foi feita, né? Que eles responderam a não efetivação da temática no município. Nós fomos um dos municípios sinalizados para trabalhar a temática, inclusive foi direcionado em cada escola de Serra do Ramalho um valor, né, para trabalhar as relações étnica, racial, trazendo ali também o direito da população se autodeclarar. Né? Eu tenho falado que nós não escolhemos a nossa cor. A partir do momento eu fui mãe e ali no nascido vivo já vem especificando a cor da criança sem ser a mãe autônoma para colocar a cor. Então a política, ela foi um avanço gigante, porque foi uma movimentação desde 95 com a carta feita pelos movimentos sociais, e a política, ela traz essa inserção, a obrigatoriedade do nosso país a falar. E também com o diagnóstico feito em todo o país e vendo o desastre que é ainda tratar da população negra, né? Os índices, eles são gritantes em todas as esferas, principalmente no ensino e aprendizagem. Foi necessário e importantíssimo para nós. Quando você pega aí o PDD Equidade, o PDDE, né, que é para trabalhar a questão das relações étnica-racial, educação escolar quilombola, e vence ali um financiamento para estruturar e falar da temática, isso é um ganho gigante. Eu falo porque se você pega aí, quando se falava da consciência negra apenas no mês de novembro. Uhum. Hoje nós estamos aqui no mês 8 e muitas das escolas já trouxe temáticas para ser debatida, não só com os profissionais, mas para todo o público de Serra do Ramalho.
0: Josemar Areda.
2: Ah, certo. Célia, eu fui buscar informação no meio ambiente, eu tive uma informação lá que o Ministério Público, né, ordenou que o município fizesse ali a delimitação das áreas quilombolas. Foi uma provocação de vocês também, que o município vai ter que mandar um relatório para o Ministério Público para mostrar mais ou menos até onde é a área de vocês, até onde é outra área já. Foi uma provocação de vocês também?
1: Então, nasce também das organizações sociais que o mapeamento não foi só em Serra do Ramalho, né? Em todos os territórios quilombola foi feita uma escuta, e essa escuta foi feita diretamente com a justiça, com os promotores. Eles vieram, né, com representações das organizações, da CEPROME, e ouviu a comunidade. Dentro da escuta, eles foram relacionando o que estava, né, como que estava andando todas as políticas públicas. E aí, Fábio acertou na questão do território, quando ele perguntou, eles perguntaram ali como que está o território de vocês, quais são as problemáticas. A comunidade reportou, e isso gerou algumas documentações, né, que veio notificando alguns órgãos para fazer esse trabalho. Então chegou diretamente, não foi as lideranças da comunidade que protocolou, que foi o próprio Estado que sentiu necessidade de ouvir e ver como estava sendo tratada a população.
0: Célia já está acostumada, então a gente vai de um polo a outro, mas tudo dentro. Olha, a lei 10.639/03, né?
1: Isso.
0: Ela já tem anos de vigência.
1: Isso.
0: Né? Aplicação integral do ensino de história afro-brasileira ainda enfrenta desafios.
1: Muitos.
0: Quais são as principais resistências para a efetivação da educação escolar quilombola na sua avaliação?
1: Então, primeiro, é a incompreensão que a educação escolar quilombola é uma modalidade de ensino. Então, se eu não tenho essa compreensão que ela é uma modalidade de ensino, muitas pessoas compreendem que a educação escolar quilombola ela deve acontecer apenas nos territórios quilombola, ou seja, apenas em Barreiro Grande, em Água Fria, em Pambu. Então, se ela é uma modalidade, ela tem de ser inserida em todas as escolas. E o desafio maior é o racismo estrutural. Por quê? O racismo é algo pensado, é uma política pensada. Então, se hoje vem uma política para se romper essa estrutura que já é ofertada, há um desafio muito grande no que tange à política, a efetivação da política. E ela vem com um dos eixos temáticos mesmo, primeiro, a formação com a gestão das escolas. Né? Um trabalho de formiguinha, que é levar ali a formação da temática para professores, diretores, equipe de apoio, desde quem trabalha recepcionando o estudante, situacionar ali o que é racismo, o que é um racismo recreativo, o que é um racismo religioso. Então, depois que é ofertado essa formação, a inserção dela é desafiadora, porque você vai ter que quebrar ali alguns paradigmas que foi implantado, né? E aí a gente não culpa a instituição, mas algo que já é pensado, né, para que de fato alguém se favoreça com ele. E nesse favoritismo não foi a população negra que seria favorecida, porque você pega os dados aí das avaliações externas, os dados, nós temos dialogado que esses dados têm cores, né? E quem são essa população?
0: Eu vou ao show do intervalo, tem que faturar, né? Quando é capitalista, né? Eu vou ao faturamento. Eu volto já, inclusive, quais os caminhos devem ser construídos para que a juventude quilombola ela encontre oportunidades de estudo e trabalho sem precisar deixar esse território. Inclusive, você citou agora dos galinheiros, né, do trabalho que é feito lá, mas falta quem compre, né, o que é produzido, as estradas, né, com a situação de escoamento. E aí eu quero ouvir dela, que é coordenadora, né? Pra trazer mais detalhes. Eu vou ao show do intervalo, eu volto já. Patrícia tá participando com a gente. Boa tarde a todos nós aqui na escuta no Quilombo Água Fria. Muito obrigado aí pela audiência, a todo o pessoal. Ah, tem a Dominga. Dominga quer mandar uma mensagem? Manda pro ar. Boa tarde, Dominga.
3: Boa tarde, Rádio Sucesso. Estão ligados aqui, Kita Guerreira. Kita Mulher Guerreira. Estamos todo mundo ligado. Boa tarde.
0: Oh, maravilha. A Domingas é de qual comunidade?
1: Água Fria.
0: Água Fria. Água Fria em peso. Em peso. Eu vou ao show. Por falar em Água Fria, essa comunidade aí tem água doce, Josemar?
2: Olha, eu não. Não. Não lembro. A Barreiro Grande tem não. Água Fria, não.
0: Água Fria, não. É. Água Fria não tem. Inclusive, buscar do poder concedente, que é a prefeitura, vou te dar essa missão, né? Do poder concedente e da concessionária, empresa privada, mas com a concessão pública, gerindo a concessão pública, e o poder concedente. Qual é, dentro da escala de tempo, né? São 25 anos de concessão. Na possibilidade, não, tem que ter metas. Quando você ganha uma licitação, vai estar lá as metas. Tá fazendo 7 anos, né? Concessão. 7 anos.
4: Temos aí 19. 18, né?
0: Pois é, 18. E a água fria vai ter quando? Água tratada e não água bruta. Eu não quero discussão em relação ao edital. Se o edital deixou de colocar, foi erro lá no passado. Eu quero saber. A gente tá com uma audiência grande agora na comunidade lá de Água Fria. E o pessoal recebe água bruta. Tem água lá bruta. Nos dias atuais, onde nós estamos discutindo aqui direitos, lógico que junto com os direitos e os deveres, né?
1: Sim.
0: Mas lá parece que o pessoal só tá com os deveres e os direitos tá indo na briga para ver se consegue ter os seus direitos. E nós estamos no marco do saneamento. Marco do saneamento tem até 2033. para ficar de forma universal a água. Eu não acredito que isso aconteça.
2: Também concordo plenamente.
0: Porque os lixões continuam aí pelas cidades.
2: Se a gente for olhar rede de esgoto, nem não tem, acho que 30% da população.
0: Pois é.
2: Tem.
0: Então, você vai ficar devendo para o pessoal da comunidade. Você vai buscar isso aí para a gente trazer aqui e debater o assunto. Eu vou ao show do intervalo, é rapidinho. É 2 minutos e eu volto.
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Olha, são 13h52 na Bahia. O tempo foi curto, mas eu já vou me comprometer aqui, porque esse é um tema para durar mais de 1h30 direto no programa, né? Que é um tema longo. Lógico que você não vai colocar tudo em 1h30 de programa, todo o tema que tem que ser discutido. Mas pontos importantes que é de interesse da coletividade, que vai mexer no seu dia a dia e que nesse pouco tempo aqui não é possível debater isso, porque eu tenho que ir pro show do intervalo, como eu disse, o mundo é capitalista, senão não paga as contas, aí eu tenho que faturar e o tempo que a gente volta é pouco, né? É pouco, mas já vou me comprometer, lógico, com o Célio aqui, para depois passar esse período eleitoral, porque o horário cortou aí praticamente pela metade, né? Pra gente fazer um programa, fazer um debate maior. E aí eu quero convidar não só Célia, comunidade, mas trazer aqui secretário de educação, né? Vai me dizer, eu já tô falando ao vivo agora, me dizer não, depois vai ficar feio, né? Trazer Célia, mais alguns representantes de comunidades, de outros movimentos também, pra gente fazer um debate. A rádio já não é tradição no debate político. Fazer um debate desse também, até numa área maior, pra gente fazer um programa especial, né? Porque a imprensa tem esse dever e essa obrigação. Eu já disse, se eu quisesse triplicar minha audiência aqui, eu iria começar falando de polícia do início até o final, ia ter só misereia, triplicar a audiência. Mas eu prefiro a qualidade. A qualidade. Tem muitos problemas, reclamações? Tem. É o meio de comunicação que tem na cidade. É o meio de comunicação aberto que tem na cidade. É, então, nesse caso, a gente tem que abrir, tem que falar de tudo. Mas eu quero ampliar esses debates, porque isso é que leva conhecimento.

0: E conhecimento é tudo. Conhecimento é tudo. Boa tarde, Fábio, e todos os ouvintes da Rádio Sucesso. Parabéns a Célia Guerreira, Zé da Hora da Vila Boa Esperança. Vila
1: Obrigada.
0: Boa Esperança. Inclusive, na outra oportunidade, a gente vai debater sobre a história real de Serra do Ramalho.
1: Certo.
0: Porque eu fiquei, confesso para você, que eu fiquei interessado em conhecer mais, porque o que é divulgado é apenas devido à barragem de Sobradinho.
1: Sim.
0: Pegou o pessoal de lá de Sobradinho e levou para Serra do Ramalho. Só que a história é outra. Essa é uma parte da história.
1: Isso.
0: Eu diria que até a mais recente.
1: Sim.
0: Né? Antes da emancipação política, né?
1: Exato.
0: A mais recente antes da emancipação política.
1: Uhum.
0: Então a gente vai ter um programa maior pra gente debater sobre isso. Vamos lá, tem mais. Boa tarde, Fábio. Estamos ligados. Sou Rosinei de Campinhos.
1: Né? Obrigado.
0: É, sério, é uma guerreira. Incentivo pra muitos. Estamos por cá ouvindo. Campinhos, quais são as comunidades hoje? Não sei se você vai conseguir, você é boa de memória, mas eu vou conseguir. Quantas hoje estão pleiteando para se tornar comunidade, ser reconhecido como quilombola, aproximadamente, sério?
1: Então, reconhecida, como eu já falei, são três.
0: Pambu, Água Fria e Barreiro Grande.
1: Isso, mas o debate ele se expande na maioria, né? Nós temos aí, no extrativista, 11... 11 Estreito, né, que faz parte. Ela é vizinha de Barreiro Grande, mas faz parte do município de Carinhanha. E as demais vêm trazendo a questão da temática, discutindo, fazendo convite, né, para as nossas organizações, né, em nível de SEAC, CONAC, já estão cientes que eles estão inquietos para fazer a discussão. Acredito que é o mesmo anseio que nós, das outras comunidades, tivemos. Por conta não só do autorreconhecimento identitário, mas pela luta e, como você já falou, da história mal contada. Então, se tem aí uma história aí.
0: Acredito, que precisa ser contada de fato.
1: Precisa ser contada, e a Chimamanda tem chamado nos livros dela para essa inquietação, o perigo da história única. Então, só eu falo da minha história, e os demais não têm história não, então precisa, né, já é discussão feita na maioria das outras comunidades, né, de trazer mesmo ali e a discussão, o debate, a oportunidade da população se ter o direito de falar, né?
0: Eu vou te provocar agora, sabe como?
1: Ah.
0: Diante de tantas dificuldades.
1: Sim.
0: E lutas das comunidades quilombolas, por que tantas localidades querendo ser inseridas como quilombolas?
1: Olha, na verdade, hoje eu já disse aqui que nós somos a geração meio começo e meio. Então há aí um enredo de muita história mal contada que contextualiza a nossa história, trazendo ali sempre a vítima. Nós como vítima, nós como os coitadinhos, mas quando você percebe os avanços que tem tido dentro dos territórios quilombola, doutores, mestres, né? Pessoas fazendo luta em diversas esferas, pessoas fora do país, isso tem extinguido, além de algumas políticas públicas que têm se avançado. Você pega a Água Fria hoje, quando você vai para o cenário educacional, quem são os sujeitos que educam dentro daquela comunidade? São as pessoas das próprias comunidades te respondendo aqui, que eu não esqueci, né? Sim. Você falando assim, e daqui a 10 anos?
0: 15 anos.
1: 15 anos, como que vai estar aquela população melhor do que a realidade minha? Porque eu vejo ali, o que nós estamos plantando, alguém vai colher da mesma forma que eu estou colhendo pela associação daquela comunidade que fazia ali as reuniões e mostrava com as fragilidades, mas mostrava os nossos direitos constitucionais de políticas públicas. Então, se eu tiver essa oportunidade, eu acredito que vai chegar para mais pessoas, trazendo ali os nossos avanços. Tem as questões de infraestrutura? Tem. Mas quando você chega aqui dentro das nossas comunidades, tem psicólogo, né, nutricionista. Nas comunidades tradicionais temos pessoas advogadas e que o conhecimento ele está se expandindo. Eu acredito que nós vamos ter frutos, sim. É gratificante, né? Temos antropóloga. Então, o que foi negado foi o acesso ao conhecimento. Então, se tem pessoas hoje que levam o conhecimento aos demais, não tenha dúvida que vai vir frutos.
0: Esses frutos, inclusive, que já foram alcançados a ter mestres, advogados, educadores, psicólogos dentro da comunidade, não foram importados, são da própria comunidade.
1: Das movimentações. Dos movimentos sociais. Eu reconheço isso em todas as minhas falas. Acredito que todas as informações que chegaram na nossa comunidade, ela veio pelo comunitário. E falo ainda hoje. Agora pela manhã, nosso presidente estava lá dando a ordem de serviço do posto de saúde. Então precisa, né, dessa movimentação, dessa organização, né, das inquietações, para trazer os nossos anseios, para a nossa efetivação dos nossos direitos garantidos.
0: Essa é uma conquista, o posto de saúde.
1: Exatamente.
0: É uma grande conquista
1: para nós.
0: Né? Uhum. O que a comunidade, quando chega uma conquista dessa, qual é o burburinho, né? Eu utilizar esse termo assim, mas qual é o bate-papo do dia a dia quando diz, poxa, conquistamos um posto de saúde que antes precisávamos sair daqui, qual era o local mais próximo? Que
1: Campinhos.
0: Vocês... Campinhos. Tinha que ir pra Campinhos.
1: Isso.
0: Que não tá. É tão perto.
1: Tá indo ainda.
0: Sim.
1: O atendimento lá e aqui na Nove.
0: Sim, mas teve a ordem de serviço.
1: Teve.
0: Foi hoje a ordem de serviço?
1: Então, hoje sim. O secretário foi na comunidade, conversou, sim.
0: A ordem de serviço. E qual é o prazo que foi dado?
1: Pelo governo do estado?
0: Sim.
1: Um ano, 18 meses.
0: Para construção total.
1: Exato, sim.
0: É um investimento, sabe, lembra de aproximadamente quantos mil reais?
1: Não, mas eu posso te mandar.
0: Pronto,
1: depois.
0: A média de quantos mil reais vai ser investido ali no posto de saúde. Mas não é só o posto de saúde.
1: Sim.
0: O que que a comunidade ganhou nos últimos tempos?
1: Então, a comunidade quilombola de Água Fria, vou especificar porque a comunidade quilombola de Água Fria, ela recebeu 70 casas da Minha Casa Minha Vida, inclusive 50 vai ser inaugurada, o pessoal já está mudando, né, após aí esse movimento. Recebemos também ali em nível de políticas públicas, que já está, acredito que vai ter também a ordem de serviço à escola quilombola, né? E estamos batalhando para outros direitos, né? O que é pautado hoje para nós em todas as esferas, municipal, estadual e federal, é a infraestrutura da estrada. E entendemos, né, que as pessoas precisam desse acesso. E as demais políticas de base, né, que seria ali uma educação financeira, né, nós defendemos que precisa não é levar, mas de fato ali, o que que isso vai... Temos levado essa inquietação para dentro das instituições de ensino, nas turmas de EJA, é abrangente, a Água Fria hoje tem mais de 27 estudantes da EJA. Então, tem levado as políticas públicas nesse sentido. A nossa inquietação, você colocou também, eu estou lembrando da questão da água. A água sendo um direito constitucional, nossa comunidade já foi pior, mas algumas habitações elas receberam a cisterna de captação, mas não é o suficiente, nós queremos o nosso direito, que é água potável. Foi lá também colocada a água bruta, é o que sustenta a comunidade, mas com essa abrangência de 50 casas, nós sabemos que ela fragilizou um pouco, está fraca. Então, nosso apelo hoje é mais nesse sentido.
0: Josemar, faça mais uma pergunta que eu vou para mais uma, vai. Por gentileza, para a gente fechar, vai. Mais uma, vai.
2: Uma pergunta,
0: agora sim,
2: né?
0: Provoca.
2: Célia.
0: Provoca, Célia.
2: A comunidade, como você falou, o pessoal receber aí essas 50 casas e pode ser, como você disse, que pode ser que vai crescer a comunidade ali. As pessoas que vão chegar nessa comunidade já eram remanescentes dali, tiveram que sair e vão retornar, ou é só que estavam morando na mesma casa?
1: Então, nós temos ali 30%, que é mínimo, que morava de aluguel nas grandes cidades. Nós fizemos essa busca ativa, mas a maioria, 70%, morava de agregados. Ali era mãe solo, era pessoa que morava com os pais. E aí foi uma luta, né? Concorremos os editais pensando em ofertar o direito a resistir na comunidade. Não adianta hoje nós falarmos, ah, você é filho da comunidade, você tem de ficar aqui. Mas, de fato, o que é ofertado? Pelo menos o direito de uma residência, né? Porque aí vem os outros direitos. Às vezes, ah, os próprios quilombolas, eles mudam, foram para a cidade grande. Sim, mas o que era ofertado ali para ele resistir e ficar nas nossas comunidades? E os que foram, eu sempre falo, os que foram virão.
0: Eu conheci, eu cheguei a comentar isso bem rapidamente contigo, uhum. um dia que estávamos agendando a entrevista, de que eu conheci uma comunidade de quilombola em Jaguaquara. Uhum. Em Jaguaquara. E sabe o que, que a cidade fez? A cidade, ela cresceu, a comunidade ficou ali no meio e sem estrutura nenhuma.
1: Sim.
0: As pessoas, Jaguaquara, Bahia, Jaguaquara, Bahia, quando eu estava no grupo PASE, eu fiquei um tempo lá, uma temporada lá, emprestado lá para a emissora de lá, e a comunidade ao lado da emissora. Estrutura nenhuma. Pense em algo que... eu vou utilizar um termo aqui, não é um termo pejorativo, é a palavra que eu encontrei. É de dar dó.
1: Sim.
0: Porque na época eu fiz uma matéria para a rádio, e a reportagem foi lá, fiz pro site também, pena que eu perdi esse banco que tinha essa matéria, uma baita matéria com fotos do local e tudo. E é triste quando eu lembro disso. Eu espero que nesse tempo que eu estou aqui, que tenha mudado, porque na época que eu estava lá, 2019, a matéria foi 2019, eu vim pra cá 2020, era estarrecedor. Uhum. E quando você ouvia as pessoas, não, aqui a gente não tem assistência nenhuma, ninguém busca a gente, as ruas com o esgoto a céu aberto, né, por dentro, comunidade quilombola em Jaguaquara, na Bahia. Eu vou até buscar, você que uhum. é historiadora, busca aí para ver o nome daquela comunidade quilombola, no meio da cidade praticamente, e jogada aos cantos lá. Eu fico feliz pelo que eu já ouvi daqui das comunidades quilombolas, mesmo com todas as deficiências que ainda existem, das lutas, né, ter um olhar diferente de quem reside lá, dos líderes uhum. das comunidades, fazer com que os políticos, os gestores, uhum. tenham que ter um olhar, mesmo que não seja o que almeja, que vocês almejam, mas pelo menos uhum. não deixa a mercê, como eu vi naquela época, a cidade de Jaguaquara. Parabéns saber que um movimento participa, pesquisa um edital, e aí onde é que tem que ter o conhecimento? Porque sem conhecimento, como é que você vai pesquisar qual é o edital aberto para você concorrer? Uhum. Né? Ter toda a documentação para concorrer e ganhar 50 residências, né? Uhum. 50 moradias. Enquanto aqui, na sede, muita gente tá lutando para ver se entra nas 100 moradias, né? Uhum. Já teve um chamamento de uma parte, aí tem outra ainda que vai ser construída. Lá, 50 já foram construídas, começam a ser entregues para moradores de lá, uhum. da comunidade. Aí a luta da água potável, né, água tratada, é direito. Eu acho que esse é um ponto que você pode se sentir feliz juntamente com todos lá. Uhum. Só Deus e você sabe uhum. as lutas, as lágrimas para chegar onde chegou até hoje. Certo. Mas a partir dessa luta sua, como você mesmo colocou quando eu fiz a pergunta, será que essa juventude daqui 10, 15 anos, e aí você enfatizou da comunidade, uhum. eu garanto que vai ter um olhar diferente. Esses meninos vão pensar diferente. Mas não tem só que ser na comunidade. Isso tem que ser uma política que abranja também a cidade.
1: É isso. quando você traz aí, e acabou que não deu tempo para nós debatermos de fato a temática, mas esse trabalho de expandir já está sendo feito em nível nacional, estadual, e aí tem os dados do diagnóstico agora que foi lançado, que temos avançado nesses quesitos, porque tem pessoas nos representando que levam a temática, como Zara Figueiredo, né? Aqui no estado nós temos como coordenadora Vitalina, na Undime, aqui em na região nossa também, muitas pessoas estão debatendo dentro da UFRB, tem avançado, hoje nós temos licenciatura de educação escolar quilombola. Para quilombola, isso também é avanço. E trazendo aqui para o nosso os números para Serra do Ramalho, ele sim avançou depois da mobilização, né? Tem sido feito visitas, quero aqui agradecer todos os diretores, professores, equipe de apoio que já me recebeu dentro das escolas, agradecer também a equipe de especialista do município também que vem acompanhando e visitando as escolas. Nós temos feito um diagnóstico por escola, feito além dos diagnósticos escolares, para tentar sanar esses desafios. Visitas, rodas de conversa, planejamento, protocolos, né? Tem 3 protocolos em nível nacional e os protocolos que vai ser construído pelas escolas aqui de Serra do Ramalho, antirracista, e temos também um plano de ação desenvolvido aqui em todas as redes. Foi dado um modelo e eles vão seguir de acordo à realidade de cada escola e às necessidades para ser desenvolvido. Eu acredito que são avanços que vai trazer essa questão que você fala, que não é só no território, mas como nós iremos sanar esses problemas na diversidade de Serra do Ramalho. Com pessoas que sensibilizem e que trabalhem com mais seriedade a temática, né? Eu acredito que só assim nós iremos ver onde é que nós precisamos avançar. E aí traz também a questão do VAR, né? Que tem ali o R e ele não é à toa, né? Que são as reparações que devem ser feitas em nível nacional, estadual e aqui municipal, que nós não avançamos ainda e estamos trabalhando para isso, levando essas inquietações dos nossos dados. As comunidades quilombolas de Serra do Ramalho, por ser multisseriada, ela não faz a SAB, né? Mas faz as outras avaliações externas. E nessas avaliações externas, a partir do momento que nós temos ali os dados que nos orienta, trazendo ali as cores, né, amarela, verde, vermelho, onde precisa da atenção maior é nessas escolas que nós estamos conversando, dialogando e sensibilizando toda a população do cuidado que nós temos de ter, trazendo a equidade para dentro das instituições. Não adianta eu usar termos científico apenas para me promover e fazendo a inclusão apenas em datas comemorativas ou em eventos, se de fato eu não olho para esses dados que estão me direcionando. E aí esses dados estão trazendo quem são a população que está fora da escola. Os dados em nível nacional, população quilombola, eles têm sofrido não por conta deles, mas porque são obrigados às vezes deixar a escola para ir trabalhar para poder sobreviver. E aí estava mais do que na hora do poder do Estado direcionar recursos para tratar de quem mais precisa, porque é uma dívida dele.
0: Pode ser uma falha minha, mas eu gosto muito de perguntar em relação a isso, é para curto, médio ou longo prazo?
1: A PNERC, nós temos até 2027. Sim. Ela inicia em 2024 as ações e temos até 2027. Eu estou tendo formação em nível de estado, né, para replicar em nível de cascata aqui no município. Então, recebe, eu estou indo, né, para Salvador, outras online. O mês todo é feito um diagnóstico de quais são as ações que está sendo pontuada aqui em Serra do Ramalho. Eu faço, né, o que tem dado para ir, onde é que foi feita as ações, e para além é fazer a formação sensibilizando o público. De fato, é a população, são as crianças, os adolescentes, os adultos? Não, é quem está fazendo a educação, porque quem está fazendo a educação, se ele não compreende a importância da temática, como que ela vai romper? E eu tenho feito algumas reflexões nesse sentido, né? Porque se fala aí da temática que você iniciou, abraça. E quando é para falar da PNR, das relações, de como conviver, do respeito mútuo, dos direitos, da questão do racismo em diversas esferas, por que eu me recuo? Tá, então, fica a reflexão, né, para nós fazermos. E aí, quando você fala que não expande, é porque não é só papel de Célia falar das relações étnica, racial em Serra do Ramalho. É papel de todo cidadão que se presta a prestar serviço no sistema de educação.
0: Eu vou finalizar com o seguinte, Teodoro Rodrigues, manda pro ar, Teodoro, boa tarde.
3: Boa tarde, Fábio. Essa Célia é uma guerreira aqui, nosso quilombola aqui da Água Fria.
0: Aí, esse é Teodoro Rodrigues, boa tarde. O ouvinte colocou o seguinte aqui, cadê a mensagem do ouvinte? Célia, primeira coordenadora do quilombo de Água Fria. Você é uma mulher inteligente, forte, batalhadora e determinada. Uma pessoa que não abaixa a cabeça diante das dificuldades, que luta com força, coragem e garra por aquilo em que acredita. Seu conhecimento e sua dedicação, especialmente quando se trata do nosso quilombo, são admiráveis. Você conhece a nossa realidade, entende as nossas necessidades e está sempre buscando o melhor para a nossa comunidade. Tenho muito orgulho de você e da mulher que você é. Que Deus continue te dando sabedoria, força e coragem para seguir nessa caminhada, porque a sua luta faz a diferença na vida de muitas pessoas. Parabéns pela entrevista na Rádio Sucesso, que a sua voz continue representando e fortalecendo o nosso querido quilombo de Água Fria. Marta, lá da Água Fria.
1: Obrigada.
0: Eu quero finalizar, como eu te prometi e prometi aos ouvintes, a gente vai ampliar esse debate, inclusive com a participação do secretário de Educação do município.
1: Sim,
0: vou passar, só passar esse momento para a gente quebrar essa meia hora obrigatória. Sim. E aí a gente vai ter um tempo maior para a gente debater. Eu quero te agradecer. Algo que, lógico, o tema é muito complexo e demoraria mais tempo e tinham pontos que não foram ao ar, mas o que você gostaria de destacar finalizando essa entrevista de hoje?
1: Então, primeiramente agradecer pela oportunidade de estar aqui, agradecer a oportunidade das comunidades e a confiança, né, que acredito que foi o que me fez, né, estar aqui, agradecer toda a população que tem nos recebido nas escolas, sentado, ouvido, ali solicitando sugestões, agradecer ao nosso coordenador geral, Odair, que é sempre parceiro, todos os dias conversa comigo, agradecer à Secretaria de Educação, né, na pessoa de Jean, que sensibiliza e sempre dialoga, e em especial um abraço para todas as comunidades quilombola. Eu acredito que eu não sou só, né, como diz a música, povoada, né, por trás de mim há muitas pessoas e há uma certa confiança no trabalho prestado para esses territórios. E dizer, né, que Conceição Evaristo, ela fala que sempre nos deu a esperança, assim, se você estudar, você chega lá. E esse lá tá demorando. Né, que quando você avança em alguns quesitos, tem as inquietações que vocês mesmos colocou, que depende de todos entender qual é o nosso lar. E o nosso lar é o lar dos nossos direitos e do acesso ao conhecimento. E vou deixar para você aqui dois presentes, que acreditar é preciso, sempre acredito no caminho que percorro, é da minha autoria esse livro, e esse aqui é O Preço do Conhecimento. Se o conhecimento é fundamental, por que ele incomoda tanto, né? Apesar de falar que nós temos, que a educação é para todos,
0: escritor,
1: que a educação é para todos, o porquê que ainda nega nos nossos territórios, ela é tão fragilizada quando você vai para os dados, né? Então, pedir o direito nosso ao acesso à educação, e não vai dar tempo, mas é para nós. Foi um avanço bastante aqui em Serra do Ramalho nós termos uma lei específica, né, para os territórios, que foi o concurso à lei 579 de 2023, que nós garantimos aqui o direito do acesso à efetivação de concursado para quilombola, mas ali infelizmente teve a questão da negação dos direitos quando chegou na redação. Mas avançamos, temos hoje concursados, né, na comunidade de Pambu, as nossas colegas, tem três lá dentro fazendo a diferença no conceito educacional, e vamos lutar para que nossos territórios seja garantido esse acesso tão importante.
0: Me permita aqui, primeiro agradecer, né, pelo presente. Eu vou fazer o seguinte: um eu vou ficar, sim, e outro eu vou presentear.
1: Pode passar.
0: José Mareda, O Preço do Conhecimento, Célia Batista Lima. Célia, tem ainda da Encontra, quem quiser adquirir?
1: Sim.
0: Sim.
1: Sim.
0: É, aqui, O Preço do Conhecimento, para você que está no YouTube, né? O Preço do Conhecimento. E o outro é Acreditar é Preciso, Sempre Acredito no Caminho que Percorrer. Se eu vou ficar, José. É isso. Esse aqui. Qual foi o primeiro dos dois aqui?
1: Esse
0: aqui.
1: Esse.
0: Acreditar é Preciso, Sempre Acredito no Caminho que Percorro. Autora Célia Batista, né? Célia Batista Lima. É, os dois, onde é que eu encontro aqui? Quem quiser, que está ouvindo a rádio nesse momento, não só em Serra do Ramalho.
1: Então, na Amazon.
0: Na Amazon tem.
1: E temos aqui na minha casa, né?
0: Sim.
1: Eu não fiz ainda, né, um evento, porque foi escritos, feito agora no mestrado, cobrado, né, que tem de ter algumas publicações, e enquanto eu estava ali em São Paulo, tirei uns dois final de semana e fui escrever.
0: A editora foi o quê? É Viseu?
1: Isso.
0: E a segunda editora foi a
1: CRV.
0: Moura S.A.
1: Isso.
0: Né? É a segunda editora.
1: Sim.
0: Né? Josemar, O Preço do Conhecimento. Conhecimento é tudo. Pra você.
2: É.
0: E eu fico com esse aqui porque acreditar é sempre preciso. Por isso que eu acredito que eu brigo com o sistema pra gente ter um mundo cada vez melhor.
1: É isso aí.
0: Mas faz você luta sozinho, já ouvi muito isso.
1: Uhum.
0: Ah, você acha que você vai vencer o sistema? Sim, eu posso até não vencer o sistema sozinho.
1: Uhum.
0: Mas se eu plantar a minha sementinha, eu planto o quê? Eu tô há 32 anos no rádio, então 32 anos que eu planto uma sementinha brigando com o sistema, pra não me corromper ao sistema.
1: Isso.
0: É, nunca me corrompi ao sistema. Não venci ainda? Não, mas estou plantando, aí juntando, aí vem Célia, planta dali, Josemar planta de lá.
1: Sim.
0: Uma hora a coisa funciona.
1: Com certeza. Entendeu? É isso, e o que Beatriz Nascimento fala, né? O quilombo não é apenas um lugar de refúgio.
0: Uau, muito obrigado.
1: Obrigado você.
0: Um abraço. Gente, final do Jornal da Sucesso, muito obrigado pelo carinho de todos vocês. Você que não acompanhou o jornal todo, vai para o YouTube da Sucesso, lá na Sucesso FM, vai estar o jornal desde o início. Se você perdeu algum trecho da entrevista, então você vai acompanhar lá direto no YouTube. Muito obrigado, fiquem todos com Deus. Josemar, um abraço para você.
2: Um abraço, Fábio, boa tarde a todos os ouvintes.
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1: Oi, oi, oi, chegando pra você, resumo de quem ama, cuida, meus amigos, pra esta quarta-feira. Bruna sente o golpe quando Adriana acusa de ter tentado destruir o amor de Pedro por ela. Pedro nega a Pilar que esteja com Adriana. Dora e André declaram seu amor. Adriana e Nancy descobrem que Ulisses é viciado em jogo e está afundado em dívidas. André conta a Kleber e Pedro que conseguiu o endereço da viúva do perito do processo de Adriana. Adriana orienta Liris a aconselhar Ulisses a vender sua parte da joalheria, já pensando em comprá-la como parte da vingança. Pedro procura Carla, a viúva do perito.
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0: Bate palma pros meninos aí, vai.
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2: Isso, boa tarde, 15 horas e 1 minuto.
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3: Oi, oi, oi, gente, tudo bem? Eu sou a Kelly Gomes e já estou por aqui para trazer aroma e sabor pro seu dia. E nessa quarta-feira, que é dia 9 de setembro, dia do cachorro-quente. Estava sabendo disso? Pois é, esse é o dia do cachorro-quente. E adivinha o que, que a gente vai trazer hoje para você? Cachorro-quente tradicional. Anota aí, tá? Você vai precisar de 300 gramas de salsicha, uma cebola, um tomate, uma colher de manteiga, um copo de extrato de tomate, uma caixa de creme de leite e meia medida do copo de extrato de tomate com água. E vai fazer assim. Você vai começar picando a cebola e o tomate, aí refoga bem na manteiga, daí você vai acrescentar o extrato de tomate, corta a salsicha em rodelas e deixa cozinhar a gosto. Aí, se preciso for, você vai acrescentando a medida de água. Depois de cozinhar tudo muito bem, você vai acrescentar o creme de leite. E é só servir, gente, tá pronto. E esse é o cachorro quente tradicional, tá? Mas você também pode acrescentar quantas coisas quiser. Fica espetacular. Um beijo pra você, uma boa quarta-feira e a gente se encontra amanhã. Tchau, tchau.
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0: Lindona, seguinte, hein? A sombra rosa, especialmente no tom envelhecido, traz um toque de suavidade e elegância para a maquiagem. E para criar uma combinação de sucesso, marque o côncavo com uma sombra marrom clara e esfume bem os côncavos. Finalize a produção com um delineado rente aos cílios inferiores e capriche nas camadas de rímel. O visual fica moderno, romântico e perfeito para usar em qualquer ocasião.
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1: Arrase.
2: Dicas do dia.
1: Dicas do

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5: Boa tarde, 16:01.
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4: Olá, tudo bem com vocês? Eu sou Priscila Pera e vai começar o Flash Star. Tudo que tá rolando na vida das celebridades nesta quarta-feira. A atriz Marina Rui Barbosa contou em entrevista por que terminou um antigo namoro ao perceber que o ex-companheiro não torcia pelo seu sucesso. Marina, que hoje está noiva do empresário Abdul Fares, revelou que o sonho de ser mãe sempre existiu, mas que preferiu adiar a maternidade no passado para focar na carreira. Eu disse que ainda não era a hora porque eu estava no auge da minha vida. E ele me respondeu: achei que com essa idade o seu auge já teria passado, revelou a atriz. Que infeliz frase, né? A artista também contou que a falta de apoio e de elogios sinceros dentro de casa foi o ponto final para a relação. Pensei, essa pessoa está esperando o meu momento de queda? Não posso ter um homem que se incomode com o meu sucesso. Minha independência não é negociável. Aos 31 anos, Marina reafirmou o desejo de ser mãe em breve, mas deixou claro que o parceiro certo precisa somar e vibrar com cada vitória sua. Fica a dica, né? Esse foi o seu Flash Star, que volta já já.
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2: Luan Santana e Léo Foguete.

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1: Agora são 16 horas e 31 minutos.
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1: De volta aqui com o Flash Star, eu sou Priscila Pera e tudo que tá rolando na vida dos famosos. A atriz Carolina Dickmann contou que viveu momentos inacreditáveis nas gravações do filme A Viagem, onde interpreta a personagem Diná. Em entrevista, Carolina revelou que a equipe sentiu presenças sobrenaturais e até a visita de espíritos no set. Mas o momento mais marcante foi quando um equipamento começou a funcionar sozinho, sem explicação. A gente teve visitas de pessoas espiritualistas que disseram que tinham espíritos ali. A coisa mais forte foi no dia em que a câmera começou a girar sem controle, contou a atriz. Apesar dos sustos, Carol garantiu que o clima no estúdio era de muita proteção e carinho e que a história ganhou um significado ainda mais especial para ela. O resultado promete emocionar todo mundo. Esse foi o seu Flash Star. Beijos e até.
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2: Olá, boa tarde pra você, 17 horas e 1 minuto agora.
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1: Nós não estaríamos aqui reunido em nome do forró se não fosse Luiz Gonzaga, o rei do Bahia.

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0: boa noite para você que nos acompanha em todo o país.
1: Quarta-feira, 9 de setembro de 2026.
0: Vamos aos destaques do dia.
1: Preço dos combustíveis.
0: Decretos alteram tributos sobre gasolina e etanol.
1: Medidas tentam diminuir impactos dos conflitos no Oriente Médio. Gabriela Noronha.
2: As novas alíquotas começarão a valer a partir desta quinta-feira e serão temporárias.
0: Saúde e mudanças climáticas.
1: Força Nacional do SUS reforça a estrutura para acelerar o socorro em emergências e desastres naturais. Luana Karen.
3: Cada base da Força Nacional do SUS vai reduzir o tempo de resposta a emergências sanitárias.
0: Setembro Roxo.
1: Diagnóstico precoce da fibrose cística ajuda a garantir qualidade de vida aos pacientes.
0: Rede Pública mantém centros de referência para identificação da doença. Graziele Bezerra.
4: O SUS oferece uma gama de medicações para tratar a fibrose cística. E no Setembro Roxo, o objetivo é tornar a enfermidade mais conhecida e ampliar os diagnósticos.
1: Hoje, na apresentação da Voz do Brasil, eu, Mariana Jungmann e Luciano Seixas.
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1: Foram assinadas hoje duas medidas para conter a alta dos preços dos combustíveis no país diante da alta no mercado internacional.
0: As novas alíquotas temporárias passarão a valer a partir desta quinta-feira.
2: Nesta quarta-feira foi assinado um decreto que reduz em 63 centavos por litro a cobrança de PIS/PASEP e COFINS sobre a gasolina. Com a redução, os tributos ficarão em 16 centavos por litro. O texto também zerou as contribuições federais sobre o etanol hidratado, o que representa uma redução tributária de 19 centavos por litro. As novas alíquotas começarão a valer a partir desta quinta-feira, 10 de setembro. E serão temporárias, de acordo com o ministro da Fazenda, Dario Durigan.
5: Nós precisamos fazer um acompanhamento mais pormenorizado, por isso o prazo de um mês, para que a gente que está acompanhando isso diariamente, a equipe econômica, assim que essa situação melhorar, amenizar, a gente volte a rever. Lembrando que o nosso objetivo aqui é que a gente estabilize os preços e assim que tivermos condições, a gente também vai estar prontos para fazer as revisões necessárias.
2: Para o diesel rodoviário, foi assinada uma medida provisória que autoriza a concessão de subsídio a produtores e importadores. O valor da subvenção será definido pelo Ministério da Fazenda e poderá ser alterado conforme as condições do mercado. O objetivo das medidas é amenizar os impactos dos conflitos internacionais sobre o mercado doméstico de combustíveis, como disse o ministro do Planejamento e Orçamento, Bruno Moretti.
6: Nós estamos num período particularmente relevante de safra e o aumento dos preços internacionais tem uma repercussão sobre as operações de importação de diesel. Então, também essa é a razão pela qual a gente está colocando essa subvenção nesse momento. Não tem só a ver com preço, mas também para garantir uma oferta estável de diesel. Os prejuízos ao país seriam muito maiores de abastecimento se nós não aplicássemos essa nova medida.
2: Inicialmente, o valor da subvenção para o óleo diesel será de R$1 por litro e deverá ser descontado do preço de venda com registro na nota fiscal. Reportagem Gabriela Noronha.
1: A iniciativa do Ministério da Saúde busca descentralizar as ações sanitárias em situações de crise.
0: Para isso, já estão em operação bases da Força Nacional do SUS que atendem as regiões Sul e Nordeste.
1: Hoje, a unidade do Sudeste começou a operar e passa a monitorar situações como enchentes, inundações e deslizamentos.
0: A preocupação do governo federal é com os possíveis impactos do El Niño.
3: Localizada no Rio de Janeiro, a Base Regional Sudeste da Força Nacional do SUS vai atuar na resposta a emergências em saúde pública, reforçando o apoio a estados e municípios, tanto na preparação quanto no atendimento a situações de crise. De acordo com o ministro da Saúde, Alexandre Padilha, a unidade vai reduzir o tempo de resposta a emergências sanitárias, diante de grandes eventos e desastres climáticos.
7: Base aqui no Rio de Janeiro, em até 12 horas a gente consegue chegar em qualquer localidade da região sudeste do país.
3: A base do Rio é a terceira do país a entrar em funcionamento. Porto Alegre, no Rio Grande do Sul, e Salvador, na Bahia, já estão em atividades. Outras 6 bases estão previstas até o fim deste ano para atender as demais regiões do país. O ministro Alexandre Padilha destacou possíveis problemas de saúde que podem surgir surgir com as mudanças climáticas e o El Niño.
7: Dependendo da região do país, terá um impacto diferente. Por exemplo, deve aumentar as secas na Amazônia. Para isso, tem uma preparação da saúde para enfrentar essa situação de secas. Deve aumentar as secas no semiárido do Nordeste. Deve aumentar queimadas no Centro-Oeste. Idosos que têm problema pulmonar, idosos que têm diabetes, têm hipertensão. O aumento da temperatura média descompensa esse idoso, descompensa o uso da sua medicação. E também estudos da Fiocruz apontam que o aumento da temperatura média faz nascer mais bebês prematuros. Com isso, você tem maior risco de doenças entre os bebês.
3: Cada base da Força Nacional do SUS dispõe de veículos, posto médico avançado, comunicação via satélite, drones e equipamentos de apoio a equipes mobilizadas em áreas afetadas, inclusive locais remotos ou de difícil acesso. Também nesta quarta-feira, no Rio de Janeiro, foi lançada a plataforma digital Sou Força, destinada à mobilização de profissionais voluntários para atuação em desastres e emergências de saúde. Reportagem Luana Karen.
1: Uma doença rara que afeta principalmente os pulmões e o sistema digestivo.
0: Todos os anos são diagnosticados cerca de 300 novos casos da fibrose cística em todo o país.
1: O Setembro Roxo é o mês de conscientização sobre a doença, que tem diagnóstico e tratamento gratuitos pelo SUS.
8: Identificada pelo teste do pezinho, a fibrose cística afeta 1 a cada 7 mil nascidos vivos no Brasil. Ainda sem cura, a doença é resultado de uma disfunção nas células de membranas internas do corpo, o que faz com que toda a secreção do organismo seja mais espessa que o normal. A pneumologista pediátrica do Instituto Fernandes Figueira, da Fiocruz, Tânia Vrobel, detalha os sintomas.
9: No aparelho respiratório, no aparelho digestivo, no aparelho reprodutor, as secreções muito espessas vão levar aos sintomas que muitas vezes acontecem. São crianças que fazem pneumonia, que muitas vezes aparecem com bronquite, quadros digestivos.
8: A servidora pública Jeane Braga percebeu alguns desses sintomas no filho Pedro André, quando ele ainda era um bebê. O diagnóstico só veio meses após o nascimento.
10: Ele é portador de fibrose cística e teve diagnóstico tardio, infelizmente, aos 5 meses, depois de recorrentes internações na rede privada.
8: Hoje, Pedro tem 12 anos. No Rio de Janeiro, onde vivem, ele faz todo o tratamento pelo Sistema Único de Saúde no Instituto Fernandes Figueira. Com a rotina de treinos, fisioterapia, dieta e medicação, ele conta que leva uma vida normal.
11: Eu faço natação, tomo remédio para neutralizar e deu muito certo, pois hoje eu sou uma pessoa normal, onde a fibrose cística quase não me atinge.
8: O SUS oferece uma gama de medicações para tratar a fibrose cística, como enzimas, antibióticos e inalatórios, além de moduladores da proteína que causa a disfunção nas células. E no Setembro Roxo, campanha que faz alusão à doença, o objetivo é tornar a enfermidade mais conhecida e ampliar os diagnósticos. O diretor de políticas públicas da ONG Unidos pela Vida, Cristiano Silveira, comenta a importância do tratamento, especialmente dos moduladores de proteína que passaram a ser oferecidos recentemente no SUS.
12: Com esses medicamentos, a gente viu uma redução drástica no número de transplantes pulmonares, né, por conta, né, de não precisar mais, né. A gente sabe que o medicamento não é barato, mas existe também uma economia de se tratar essas pessoas. Quando a gente tem um tratamento assim como esse, que muda mesmo o prognóstico da doença.
8: O teste do suor, que comprova o diagnóstico, também é feito pelo SUS. Hoje, mais de 6.400 pacientes são acompanhados em centros de referência públicos espalhados pelo país. Reportagem Graziele Bezerra.
0: A Advocacia Geral da União solicitou a retirada de vídeos com falsos médicos criados por inteligência artificial.
1: Os conteúdos simulam profissionais de saúde que divulgam informações falsas e tratamentos sem comprovação científica.
0: Ao todo, foram identificados mais de 90 perfis entre janeiro e julho deste ano.
1: A solicitação foi encaminhada para a Polícia Federal e para o Conselho Federal de Medicina.
13: A Advocacia Geral da União, AGU, notificou o YouTube para remover ou alertar usuários sobre vídeos que usam inteligência artificial para simular médicos e outros profissionais de saúde. A medida foi tomada após a identificação de 97 perfis com esse tipo de conteúdo entre 1º de janeiro e 10 de julho de 2026. Os vídeos apresentam personagens com aparência humana, qualificações profissionais fictícias e linguagem alarmista. Alguns também oferecem produtos, livros digitais e serviços pagos. Entre os riscos estão a automedicação, o uso de terapias sem eficácia comprovada e a interrupção de tratamentos. A notificação determina ainda que o YouTube avalie outros canais e vídeos identificados e adote medidas para prevenir a disseminação desse material. As informações foram encaminhadas à Polícia Federal e ao Conselho Federal de Medicina. A orientação do Ministério da Saúde é buscar informações sobre saúde em fontes confiáveis e denunciar conteúdos que possam colocar pessoas em risco. Dilson Santa Fé, para a Voz do Brasil.
0: A Agência Nacional de Vigilância Sanitária, Anvisa, aprovou o registro de um medicamento usado para a prevenção da enxaqueca.
1: Estudos mostraram que o medicamento Aqipta reduz o número de episódios da doença, tanto na forma esporádica quanto na forma crônica.
0: A enxaqueca pode provocar crises recorrentes de dor de cabeça, náuseas, vômitos e sensibilidade à luz e ao som.
1: O novo medicamento é uma opção de tratamento oral para prevenção em adultos que têm pelo menos 4 episódios da doença por mês.
0: Pacientes da rede pública de saúde serão encaminhados para realizar mais de 600 mil procedimentos na rede privada.
1: O objetivo é diminuir a fila de espera do SUS para quem precisa de médicos especialistas.
14: Mais de 600 mil procedimentos gratuitos para pacientes do SUS estão previstos em contratos com 259 hospitais privados e filantrópicos de 21 estados. Do total, 458 mil procedimentos serão realizados por meio da estratégia Ofertas de Cuidados Integrados, que reúnem consultas, exames e diagnósticos de uma mesma especialidade em um único atendimento. As outras 142 mil intervenções são cirurgias de diferentes níveis de complexidade. A maior parte desses serviços serão na área de oftalmologia, com previsão de 170 mil por ano. Na sequência estão cardiologia com 133 mil, ortopedia com 113 mil e oncologia com 72 mil procedimentos. Outra modalidade incluída é a terapia renal substitutiva, destinada a pacientes que precisam de hemodiálise, que deve atender cerca de 40 mil pacientes por mês. Raquel Mariano, para a Voz do Brasil.
0: Um novo procedimento administrativo regulamentado pelo Ministério da Justiça e Segurança Pública vai tornar mais fácil a transferência de dinheiro das bets ilegais para o Fundo Nacional de Segurança Pública.
1: As casas de apostas online seguem uma rígida regulamentação e podem ter seus recursos bloqueados e perdidos para o poder público quando atuam na ilegalidade.
0: Agora, com uma nova portaria editada pelo Ministério, os procedimentos para que a Justiça conceda a transferência desses recursos serão acelerados.
1: Mais cedo, nós conversamos com a diretora do Fundo Nacional de Segurança Pública, Camila Pintarelli, sobre como esse dinheiro poderá ser aplicado e os ganhos da medida. Acompanhe.
15: Diretora Camila Pintarelli, bem-vinda à Voz do Brasil.
1: Prazer ter a senhora conosco aqui.
16: Prazer é todo meu. Muito obrigada por nos receber aqui hoje.
1: Vamos começar falando, então, sobre essa portaria nova que foi editada. Ela deve facilitar, né, que os recursos apreendidos das bets ilegais sejam destinados ao Fundo Nacional de Segurança Pública. Como é que isso deve acontecer?
16: Ana, eu acho que antes de mais nada é preciso explicar que o Fundo Nacional de Segurança Pública é hoje o principal instrumento de financiamento da segurança pública no Brasil. É um fundo federal, robusto, bilionário, que faz transferências fundo a fundo aos estados e Distrito Federal todos os anos para a infraestrutura de segurança pública. A principal fonte de recursos do Fundo Nacional de Segurança Pública hoje são as loterias federais, as loterias de prognóstico. Então, quando a população faz aquela fezinha na Mega Sena, na Mega da Virada, ela está contribuindo de alguma forma com os recursos que vão para o Fundo Nacional de Segurança Pública. Agora, desde a edição do Decreto 13.303 2023 deste ano e a edição da portaria do Ministério da Justiça 1287, nós vamos passar a contar com mais uma fonte de recurso, que é justamente o recurso da BET ilegal, aquela BET que não está cadastrada no Ministério da Fazenda, cujos recursos foram bloqueados pelo Ministério da Fazenda, pela Secretaria de Prêmios e Apostas, e vão passar, depois de um processo administrativo, a compor o Fundo Nacional de Segurança Pública, ou seja, eles vão reverter da ilegalidade para prover infraestrutura para a segurança pública do país.
0: Qual o valor que vocês estimam que pode ser incorporado ao fundo com esses procedimentos e em que políticas e ações esse dinheiro poderá ser empregado?
16: Ainda não temos as cifras exatas por conta de sigilo fiscal e sigilo bancário, mas nós estimamos que são valores na casa dos bilhões de reais que podem muito em breve passar a incorporar aí o orçamento do Fundo Nacional de Segurança Pública. E em termos de política de segurança pública, eles podem ser aplicados a inúmeras finalidades, desde enfrentamento à violência contra a mulher, valorização do profissional de segurança pública e principalmente tecnologia, infraestrutura de segurança pública, equipagem, aquisição de viaturas, aquisição de colete, enfim, tudo para valorizar a infraestrutura de segurança do país.
1: Agora, falando um pouco aí da burocracia para que esse dinheiro chegue efetivamente, né, nas viaturas, nos equipamentos, os procedimentos administrativos que são estabelecidos pela portaria, eles não eliminam a necessidade de uma decisão judicial,
16: de
1: né?
16: De forma alguma.
1: É, mas eles reduzem essa burocracia? Como é que eles aumentam a chance dessa vitória judicial?
16: Eles reduzem na medida em que eles facilitam a liquidez da sentença que vai ser dada. Como que vai funcionar, Mariana? A Secretaria de Prêmios e Apostas consolida o valor que foi apreendido, manda para o Ministério da Justiça, o Fundo Nacional de Segurança Pública, por meio de uma comissão processante, avaliza esses valores, ou seja, dá o ok de que tais valores estão de fato corretos e envia isso para a Advocacia Geral da União. A Advocacia Geral da União, em posse desse instrumento, desse arcabouço probatório, simplesmente pede o pedimento desses valores ao Judiciário. Então, a função do Judiciário deixa de ser probatória, deixa de ser instrutória e passa a ser convalidatória daquele título administrativo que já existe. Aqueles valores já estão sedimentados, basta a declaração para que eles passem a integrar o Fundo Nacional de Segurança Pública.
1: Ou seja, já chega na Justiça com meio caminho andado.
16: Quase 70% já.
0: Diretora, sem seguir a regulamentação para o jogo de apostas online, as bets ilegais ficam mais acessíveis a atividades criminosas, né? A destinação desses recursos para o Fundo Nacional de Segurança Pública é uma forma de ajudar a combater esse mesmo crime e outros também que se ligam?
16: Exatamente. Como eu disse no comecinho aqui da nossa entrevista, é a ilegalidade se transformando em infraestrutura de segurança pública. Esse recurso, prioritariamente, vai ser destinado aos estados e Distrito Federal, na modalidade de transferência fundo a fundo, que é uma espécie de PIX que a gente faz para os estados e Distrito Federal investirem em segurança pública. E uma das formas que eles podem investir é justamente em tecnologia para combater a ilicitude de crimes virtuais, ou seja, a cibersegurança, ganhando mais investimentos a partir da apreensão e da transformação desses valores para o Fundo Nacional de Segurança Pública.
1: Agora, a aplicação dos recursos, ela tem também um acompanhamento criterioso,
16: tem,
1: né, que é feito pela Secretaria Nacional de Segurança Pública e existe, inclusive, uma diretoria lá específica.
16: É justamente o Fundo Nacional de Segurança Pública que faz esse acompanhamento desde o momento em que o Estado ele propõe a utilização do recurso do fundo até o fim da prestação de contas. Nós somos acompanhados e auditados, Mariana, diariamente pelo Tribunal de Contas da União, Controladoria Geral da União e todos os ministérios públicos estaduais, porque todo esse recurso vai para os estados. Então, a gente tem realmente um acompanhamento extremamente criterioso, extremamente rígido e rigoroso da aplicação desses recursos. Eu costumo brincar que nós monitoramos mais de 1.000 contas bancárias diariamente. Cada centavo que sai desse recurso é cientificado à nossa equipe.
0: Muito bem, nós conversamos com Camila Pintarelli, diretora do Fundo Nacional de Segurança Pública. Muito obrigado por essa entrevista aqui na Voz do Brasil.
16: Eu que agradeço a oportunidade. Contem conosco.
1: As instituições interessadas em participar do edital Restaura Rio Doce terão mais um mês para fazer a inscrição.
0: O prazo para apresentação de propostas foi prorrogado até o dia 30 de setembro. fruto de uma parceria entre o BNDES, Banco Nacional de Desenvolvimento Econômico e Social, e o Ministério do Meio Ambiente e Mudança do Clima. O edital vai selecionar instituições para executar e coordenar projetos de restauração ecológica e produtiva em 12.500 hectares na região da Bacia do Rio Doce. O objetivo é reparar e compensar os danos causados pelo rompimento da barragem de Fundão, ocorrido em 2015, em Mariana, no interior mineiro. As propostas a serem submetidas devem prever ações envolvendo restauração ecológica por meio da recomposição da vegetação nativa e restauração produtiva, através de sistemas sustentáveis que conciliem geração de renda e conservação ambiental. De acordo com o gerente institucional do Fundo Rio Doce no BNDES, Guilherme Tinoco, será realizada no dia 10 de setembro uma oficina online para o esclarecimento de dúvidas sobre o edital.
17: O encontro ele terá como objetivo orientar as entidades interessadas sobre os critérios, requisitos e procedimentos previstos para a apresentação dos projetos. Para participar, é preciso se inscrever na nossa página do edital na internet.
0: Mais informações sobre o edital Restaura Rio Doce e a oficina online estão disponíveis no site bnds.gov.br/restaurariodoce. Reportagem André de Barros Lima.
1: O acesso à pós-graduação abre novos caminhos para a qualificação profissional.
0: E estudantes e pesquisadores indígenas têm a oportunidade de ingressar em cursos de mestrado e doutorado em todo o país.
1: Ao todo, são ofertadas 325 bolsas pelo Programa de Desenvolvimento Acadêmico Indígena.
0: O edital é uma iniciativa da Coordenação de Aperfeiçoamento de Pessoal de Nível Superior, a CAPES.
18: Estudantes indígenas que querem fazer mestrado ou doutorado já podem consultar os programas de pós-graduação participantes do Programa de Desenvolvimento Acadêmico Indígena, o PEDAI. A lista está disponível no portal da CAPES, informa a instituição, o curso, a cidade, o estado, o contato e o número de bolsas. São 325 bolsas, sendo 214 para mestrado e 111 para doutorado, distribuídas pelas 5 regiões do país. O estudante pode consultar a relação completa dos programas no portal da CAPES, no gov.br/CAPES, e verificar as oportunidades de interesse. Reportagem Pablo Mundim.
1: Participantes da Prova Nacional Docente 2026 já podem consultar os locais de prova.
0: As informações estão disponíveis no cartão de confirmação da inscrição.
1: O participante pode conferir também informações referentes à sua inscrição e à aplicação da prova, como data e horário.
0: As informações podem ser acessadas em pnd.inep.gov.br.
1: Escolas públicas e privadas de todo o país têm até o dia 11 de setembro para conferir os dados declarados na primeira etapa do Censo Escolar 2026.
0: As informações estão disponíveis para consulta no sistema EducaCenso e identificar possíveis erros.
1: A novidade desse ano é que os gestores podem checar os dados declarados antes da fase oficial de retificação, que deve começar na segunda quinzena de setembro.
0: Após a retificação, os gestores terão 30 dias para corrigir qualquer inconsistência.
1: O endereço para consulta é educacenso.inep.gov.br. Vou repetir, é educacenso.inep.gov.br.
0: E essas foram as notícias do Governo Federal.
1: Uma realização da Secretaria de Comunicação Social da Presidência da República.
0: Com produção da empresa Brasil de Comunicação.
1: Fique agora com o Minuto do TCU. Em seguida, as notícias do Poder Judiciário e do Congresso Nacional. Boa noite.
0: Boa noite para você. Até amanhã.
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22: Presidente do STF toma decisões em 3 diferentes procedimentos.
23: STJ garante justiça gratuita para pessoa com câncer que tem reserva financeira.
22: Forças federais vão atuar em 8 estados nas eleições deste ano.
23: Boa noite, eu sou Arthur Filho.
22: E eu sou Walter Lima.
23: Nesta quarta-feira, o presidente do Supremo Tribunal Federal, ministro Edson Fachin, passou para a presidência da corte o inquérito que apura a divulgação de notícias falsas e ataques contra integrantes do STF. Até então, o relator do inquérito era o ministro Alexandre de Moraes.
22: O ministro Fachin também suspendeu as decisões dos ministros André Mendonça e Flávio Dino sobre o afastamento e a reintegração de Andrei Rodrigues ao cargo de diretor-geral da Polícia Federal e Leandro Almada do cargo de diretor de inteligência da PF.
23: Andrei Rodrigues e Leandro Almada deverão prestar informações no prazo de 48 horas. Depois disso, o presidente do STF decidirá sobre a permanência ou não deles no cargo da Polícia Federal.
22: O presidente da Suprema Corte também convocou uma sessão plenária presencial extraordinária para a próxima terça-feira, 15 de setembro, às 10 horas da manhã.
23: Superior Tribunal de Justiça mantém justiça gratuita à pessoa em tratamento com câncer que recebe salário mínimo e conta com reserva financeira.
22: Ela recebe um salário mínimo por mês e tinha reservas financeiras, mas para o STJ essa condição por si só não impede o acesso ao benefício. Jaffer Araújo.
24: O pedido de gratuidade foi negado pelo Tribunal de Justiça de Minas Gerais ao considerar a existência de saldos de poupança e aplicações financeiras em nome da parte. No STJ, no entanto, o relator ministro Moura Ribeiro entendeu que exigir que a pessoa em tratamento oncológico use suas reservas financeiras para pagamento de custas processuais poderia comprometer recursos necessários à subsistência e ao próprio tratamento, que envolve despesas elevadas e imprevisíveis.
23: O Tribunal Superior do Trabalho completa 80 anos em 2026. O TST foi criado em 9 de setembro de 1946 e instalado oficialmente no dia 23 do mesmo mês.
22: Para marcar a data, o tribunal preparou ações comemorativas e uma identidade visual especial. Samanta Flor.
25: Nesses 80 anos, mudaram as profissões, as formas de contratação e até a maneira de trabalhar. E o TST foi acompanhando essas transformações com o papel de uniformizar as decisões da Justiça do Trabalho e dar mais segurança às relações de trabalho. Para marcar essa trajetória, o tribunal ganhou uma logomarca especial, inspirada em um labirinto circular e nos azulejos de Atos Bucão, presentes na sede do TST. A proposta é representar os diferentes caminhos para a solução dos conflitos trabalhistas.
23: Forças federais atuarão no apoio das eleições de 2026 de 8 estados.
22: Os pedidos foram encaminhados pelos tribunais regionais eleitorais ao TSE. Guilherme Firmino.
26: Na sessão plenária desta terça-feira, 8 de setembro, o plenário aprovou por unanimidade os pedidos de envio de tropas federais para o Maranhão e para a 37ª Zona Eleitoral do Piauí. A ação envolve a atuação do Exército, Marinha e Aeronáutica. O total de 8 estados terão o apoio da Força Federal no primeiro turno das eleições de 2026. A medida tem o objetivo de assegurar a normalidade e a segurança da votação e apuração em localidades indicadas. Após a aprovação do TSE, os pedidos são encaminhados ao Ministério da Defesa, responsável pelo planejamento e execução das ações pelas Forças Armadas. Novas solicitações ainda poderão ser apresentadas pelos TRS, caso sejam identificadas situações que necessitem de apoio.
23: Quase 500 trabalhadores vítimas de trabalho análogo ao escravo são resgatados durante o mês de agosto.
22: O Ministério Público Federal integra a força-tarefa que reuniu 5 instituições e realizou ações de fiscalização em 27 unidades da federação. Vanessa Pereira.
2: Ao todo, foram resgatadas 479 pessoas que viviam em situação análoga à escravidão. Dentre elas, mulheres, crianças e adolescentes, imigrantes. Os empregadores flagrados submetendo os funcionários a essas condições foram notificados a interromper as atividades, cancelar os contratos informais, formalizar os trabalhadores retroativamente e pagar os valores trabalhistas e rescisórios às vítimas. Valor que ultrapassa R$1.400.000.
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23: A você uma boa noite.
22: E até amanhã.
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3: Eu sou Paula Groba.
5: E eu sou Humberto Pinheiro.
3: E estes são os destaques de hoje do Jornal do Senado, que começa agora.
5: Senado analisa piso nacional para profissionais de apoio da educação básica.
3: PEC da Segurança Pública poderá direcionar recursos para as Forças Armadas.
5: Eleições 2026. Jovens, analfabetos e idosos têm regras diferentes para votar.
3: Boa noite.
5: Boa noite.
3: Quem trabalha na secretaria, na biblioteca ou em outras áreas de apoio das escolas públicas poderá ter um piso salarial nacional.
5: Uma proposta sob análise do Senado prevê um valor mínimo para a remuneração desses profissionais e será votada pela Comissão de Educação. Repórter Rodrigo Rezende.
6: A Comissão de Educação do Senado vai analisar o projeto que cria um piso salarial nacional para profissionais da educação básica pública que trabalham em funções de apoio administrativo, técnico ou operacional. A ideia é que este piso seja de 75% do valor do piso do magistério. O atual valor do piso dos professores é de R$ 5.130,00, o que daria ao piso dos demais profissionais o valor de R$ 3.847,00 para uma jornada de 40 horas. O senador Flávio Arnes, do PSB do Paraná, ressaltou que uma boa escola só funciona com a valorização de todos os profissionais que atuam naquele espaço.
7: E um estabelecimento educacional, uma escola, só funciona com qualidade, adequadamente, com a participação de todos os profissionais. Mas uma secretaria bem montada, a biblioteca, toda a infraestrutura da escola, se estiver em harmonia com os objetivos da educação, isso é um avanço extraordinário. Eu acho que nós temos que fazer isso, esse debate aqui no Senado Federal. Já está aí há bastante tempo.
6: Camilo Santana, do PT do Ceará, presidente da comissão, anunciou que o relator do projeto será o senador Marcelo Castro, do MDB do Piauí. Após a análise do colegiado, a proposta ainda será votada pela Comissão de Assuntos Econômicos.
3: E investimentos em pesquisa e inovação podem chegar a mais áreas da região amazônica, segundo um projeto aprovado pela Comissão de Ciência e Tecnologia.
5: A proposta determina que parte desses recursos sejam destinados para além da região metropolitana de Manaus. Repórter Patrícia Oliveira.
9: Poderão ser destinados também a outras áreas da Amazônia parte dos recursos que as empresas já são obrigadas a investir como contrapartida aos incentivos da Zona Franca de Manaus e da Lei de Informática. É o que estabelece um projeto do senador Davi Alcolumbre, do União do Amapá, aprovado na Comissão de Ciência e Tecnologia. Hoje, empresas beneficiadas por esses incentivos precisam aplicar pelo menos 5% do faturamento obtido no mercado interno com produtos de tecnologia em pesquisa e desenvolvimento. A ideia é mudar a distribuição de parte desses recursos, como explicou o relator senador Flávio Arnes, do PSB do Paraná.
7: restabelecer em lei aquele piso de interiorização dos investimentos em pesquisa e inovação, assegurando recursos para os demais estados da região amazônica, estendendo-o para os convênios firmados no âmbito da lei de informática.
9: Pelo texto, pelo menos 15% de parcelas específicas desses investimentos deverão ser destinados a instituições públicas de ensino e pesquisa que estejam fora da região metropolitana de Manaus, nos estados do Acre, Amapá, Rondônia, Roraima e Amazonas. A proposta seguiu para análise da Comissão de Assuntos Sociais.
3: A segurança pública esteve entre as principais prioridades do Senado durante a semana de esforço concentrado. Entre as propostas analisadas está a PEC da Segurança, que prevê mais recursos para o setor, amplia a integração entre os órgãos de segurança e torna mais rigoroso o regime penal para líderes de facções criminosas, organizações paramilitares e milícias. A proposta de emenda à Constituição segue em análise na Comissão de Constituição e Justiça.
5: Para o senador Fernando Dueire, do PSD de Pernambuco, o poder público tem a responsabilidade de combater a violência, mas também de criar condições para a ressocialização de quem tem possibilidade de ser reintegrado à sociedade. O senador defendeu uma legislação mais rigorosa e afirmou que a segurança pública é um desafio que precisa ser enfrentado pelo Estado brasileiro.
8: Não é possível que a violência que hoje nós convivemos em todas as grandes cidades ou médias brasileiras continue. É preciso que nós tenhamos uma legislação dura para que isso seja de alguma forma contido.
3: E a Constituição poderá passar a prever um sistema único de segurança pública com recursos destinados ao combate à criminalidade e à melhoria da estrutura do setor.
5: O texto base da proposta já foi aprovado pela Comissão de Constituição e Justiça. Os recursos virão dos Fundos Nacionais de Segurança Pública e Penitenciário Nacional e do Fundo Social do Pré-Sal. Os senadores ainda podem incluir as Forças Armadas entre os beneficiários. Repórter Bruno Lourenço.
10: A proposta de emenda à Constituição aprovada pelos senadores institucionaliza o Sistema Único de Segurança Pública, que terá receitas do Fundo Nacional de Segurança Pública e do Fundo Penitenciário Nacional e até de eventual superávit no Fundo Social do Pré-Sal. Emenda do senador Carlos Portinho, do PL do Rio de Janeiro, quer incluir as Forças Armadas entre as beneficiárias dos recursos. Portinho diz que é justo direcionar essas verbas quando militares atuam em atividades de proteção e defesa civil, contra delitos nas fronteiras e na garantia da lei e da ordem.
11: A ausência de previsão expressa quanto à destinação de recursos do Fundo Nacional de Segurança Pública para essas operações gera insegurança jurídica e limita a capacidade de resposta do Estado frente às ameaças do alcance nacional. Aqui falamos de soberania.
10: Portinho destacou que sua proposta é voltada exclusivamente para o custeio de ações desempenhadas em contextos específicos, como operações nos morros de seu estado. O relator da PEC da Segurança, senador Rogério Carvalho, do PT de Sergipe, no entanto, recomenda a rejeição da emenda.
12: As Forças Armadas têm o seu próprio regramento de financiamento, que é um outro debate que precisa ser feito num outro lugar. E se ele for convocado, deverá ter reforço orçamentário naquilo que é o lugar do financiamento da segurança pública.
10: A Comissão de Constituição e Justiça deve concluir a votação da PEC da Segurança na próxima reunião.
13: Eleições 2026.
3: Você já se perguntou por que nunca viu propaganda eleitoral de algum determinado partido na televisão?
5: Pode ser que ele não tenha cumprido as exigências da legislação para ter direito ao horário gratuito. A repórter Lana Dias explica.
14: Para ter acesso ao horário eleitoral, o partido ou a federação precisa ter cumprido na eleição de 2022 pelo menos um desses critérios. Eleição de no mínimo 11 deputados federais distribuídos em pelo menos 9 unidades da federação ou receba ao menos 2% dos votos válidos nas eleições para a Câmara dos Deputados, distribuídos de novo em 9 unidades da federação, com um mínimo de 1% dos votos em cada uma delas. O consultor legislativo do Senado, Arlindo Fernandes, explicou que a aplicação da regra dos votos para a Câmara está sendo de forma gradual, desde 2018.
15: Quando começou a ser aplicada essa
0: causa de desempenho, era, na primeira eleição, era 1,5%, depois na segunda eleição 2%, na eleição deste ano de 26, será exigido 2,5%, e a partir de 2030 vai ficar a cláusula permanente, que é 3% do eleitorado.
14: Vale lembrar que o fundo partidário e o fundo eleitoral são coisas diferentes. O partidário é destinado às despesas rotineiras das legendas, e o eleitoral é direito de todos os partidos, exclusivo ao financiamento de campanhas de candidatos e candidatas durante o ano de eleição.
3: E daqui a menos de um mês, brasileiras e brasileiros vão às urnas, mas nem todos os eleitores são obrigados a votar. O voto é facultativo para jovens de 16 e 17 anos, pessoas

0: Caires, o Jornal do Senado fica por aqui. Acompanhe agora as notícias da Câmara dos Deputados. Boa noite.
1: Boa noite e até amanhã.
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3: Presidente Hugo Mota reitera confiança no sistema eleitoral brasileiro.
4: Avança a proposta que cria faixa exclusiva para motos em vias urbanas.
3: Audiência na Câmara debate instituição do Dia Nacional da Acupuntura.
4: Parlamentares analisam ações de regulamentação e ajuste na economia.
3: Boa noite. Afonso Florencio, do PT da Bahia, apoia projeto que flexibiliza as regras do arcabouço fiscal e da lei de responsabilidade fiscal. A medida, segundo o deputado, protege investimentos públicos e agências reguladoras.
4: De acordo com Afonso Florencio, o objetivo é retirar os gastos de capital e parte das despesas de autarquias custeadas com receitas próprias dos limites de contingenciamento e do teto de gastos da União. Ele acredita que a medida garante a continuidade de obras essenciais para o país.
3: Rodrigo de Castro, do União de Minas Gerais, celebra a sanção de lei que reduziu as alíquotas do PIS/PASEP e da COFINS incidentes sobre a indústria química e petroquímica brasileira. Ele avalia que a medida protege a competitividade da produção nacional.
4: Rodrigo de Castro explica que o texto limita a redução ao ano de 2026, antes da entrada em vigor das novas regras tributárias para o setor. Ele aponta que a lei mantém benefícios tributários para o setor durante a transição para um novo programa de incentivo previsto para 2027.
3: André Abdon, do PP do Amapá, ressalta a importância da lei que permite ao governo federal reduzir tributos sobre combustíveis sem comprometer as contas públicas. O objetivo da matéria, recém-aprovada, é reduzir os impactos econômicos decorrentes do conflito no Oriente Médio.
4: André Abdon avalia que a medida pode ajudar a conter os efeitos da alta internacional do petróleo sobre os preços no Brasil. O texto autoriza o uso de receitas extras para compensar a perda de arrecadação, alcançando tributos cobrados em 2026 sobre diesel, biodiesel, gasolina e etanol.
3: João Maia, do PP do Rio Grande do Norte, celebra a aprovação da lei que flexibiliza regras fiscais para áreas de livre comércio no ano de 2026. A medida alcança propostas em que a perda de arrecadação já esteja prevista no orçamento.
4: João Maia ressalta que a norma também afasta limitações fiscais para apresentação de propostas sobre licença paternidade e salário paternidade, desde que respeitadas as exigências previstas na Constituição Federal.
2: Relações Exteriores.
3: Fernando Coelho Filho, do União de Pernambuco, defende a instalação da frente parlamentar em apoio à integração entre a União Europeia e o Mercosul. Ele sustenta que o objetivo é acompanhar o processo de implementação do acordo entre os dois blocos assinado em 2025.
4: De acordo com Fernando Coelho Filho, o bloco de livre comércio abrange cerca de 718 milhões de pessoas e beneficiará setores como indústria, mineração e agronegócio. O deputado acredita que a frente será fundamental para garantir que o acordo traga benefícios para o Brasil.
2: Saúde.
3: Profissionais de saúde ouvidos pela Comissão de Cultura da Câmara apoiaram a criação de um Dia Nacional da Acupuntura. O tema foi debatido em audiência pública, como detalha o repórter Luiz Cláudio Canuto.
5: O dia 22 de novembro pode se tornar o Dia Nacional da Acupuntura e do Acupunturista no Brasil. É o que prevê projeto em discussão na Comissão de Cultura da Câmara dos Deputados. Nesse mesmo dia, em 87, foi fundada a Federação Mundial das Sociedades de Acupuntura e Moxabustão, que é uma técnica terapêutica da medicina tradicional chinesa que usa o calor gerado pela queima de uma erva para estimular pontos de acupuntura. A acupuntura é o conjunto de técnicas e terapias para estimular pontos específicos do corpo humano com agulhas, com o objetivo de manter o equilíbrio físico e mental. O pedido para a oficialização do Dia da Acupuntura, em lei, foi feito por instituições que representam a acupuntura no Brasil. CNAA, Conselho Nacional de Autorregulamentação da Acupuntura, a SBA, Sociedade Brasileira de Acupuntura, e a FENAB, Federação de Acupuntura do Brasil e Práticas Integrativas. Existem mais de 370 mil acupunturistas no país. Uma audiência pública na Câmara discutiu a relevância da acupuntura e da medicina tradicional chinesa na saúde pública brasileira. A relatora da proposta, deputada Érica Cocai, do PT do Distrito Federal, concordou com a sugestão.
6: Eu, na condição de relator, obviamente que eu acato a sugestão que aqui foi encaminhada e nós vamos trabalhar para que rapidamente possamos apresentar esse parecer com este substitutivo, que em verdade não descaracteriza o Dia Nacional, o dia 22 de novembro, como Dia Nacional, pelo histórico mundial que está posto, mas que amplia para que incorporemos também, de forma aditiva, também a semana.
5: Érica Cocai lembrou que a acupuntura é uma prática terapêutica amplamente reconhecida e utilizada no Brasil e adotada no SUS, Sistema Único de Saúde. A audiência pública ocorreu porque a criação de dias comemorativos precisa ser precedida da realização de consultas e debate público, conforme uma lei de 2010. Na reunião, o projeto recebeu apoio de representantes do Conselho Federal de Enfermagem e do Conselho Federal de Biomedicina. Desde 2026, uma lei regulamenta o exercício profissional de acupuntura. A norma autoriza o uso da acupuntura durante outros atendimentos na área de saúde, se autorizado pelos respectivos conselhos profissionais. Por isso, o profissional deve se submeter a curso de extensão específico oferecido por instituição de ensino devidamente reconhecida. Da Rádio Câmara de Brasília, Luiz Cláudio Canuto.
2: Trabalho.
4: Marussa Boldrin, do Republicanos de Goiás, apoia o projeto que concede adicional de insalubridade de 40% a agentes comunitários de saúde e de combate a endemias expostos ao calor durante o trabalho em áreas externas.
3: Relatora da matéria na Comissão de Saúde, Marussa Boldrin, afirma que a medida fortalece o SUS ao reconhecer os riscos enfrentados por esses profissionais nas visitas domiciliares. Segundo ela, a proposta também promove justiça salarial e uniformiza o benefício em todo o país.
2: Desenvolvimento Regional.
4: Gabriel Mota, do União de Roraima, ressalta a importância de lei complementar que permite às cooperativas acessar recursos dos fundos de desenvolvimento da Amazônia, do Nordeste e do Centro-Oeste. A medida inclui essas organizações entre as beneficiárias de financiamentos.
3: Gabriel Mota considera que a mudança amplia as possibilidades de investimentos para o setor cooperativista. Em Roraima, as cooperativas passam a poder buscar recursos do Fundo de Desenvolvimento da Amazônia para investir em seus empreendimentos.
2: Agricultura.
4: Marcelo Moraes, do PL do Rio Grande do Sul, propõe novas regras para as patentes de tecnologias transgênicas usadas na agricultura. Na avaliação do deputado, a medida amplia a transparência na cobrança de royalties sobre sementes e outras inovações biotecnológicas.
3: Marcelo Moraes explica que o projeto obriga as empresas a informar quais patentes estão em vigor, os prazos de validade e os valores cobrados. O deputado acredita que a proposta evita cobranças indevidas após o vencimento das patentes e fortalece a segurança jurídica dos produtores rurais.
2: Transportes.
4: A Comissão de Viação e Transportes aprovou uma proposta que prevê faixas exclusivas para motocicletas em vias urbanas. A repórter Sofia Peçanha tem mais detalhes.
7: A Comissão de Viação e Transportes aprovou o projeto que trata da implantação de faixas exclusivas para a circulação de motocicletas, motonetas e ciclomotores nas vias urbanas. Porém, durante a votação, a Comissão de Desenvolvimento Urbano alterou o projeto. Em vez de modificar o Código de Trânsito Brasileiro, o novo texto altera a Lei de Mobilidade Urbana para incluir as motocicletas, motonetas e ciclomotores entre os modos de transporte que podem contar com espaços exclusivos nas vias urbanas. O texto apresentado originalmente determinava que cidades com mais de 300 mil habitantes implantassem faixas exclusivas para motos em avenidas com três ou mais faixas de rolamento. O novo texto retira essa obrigatoriedade, com o argumento de que cada município deve ter autonomia para decidir como organizar o trânsito de acordo com a sua realidade. Com isso, o projeto aprovado deixa de criar uma obrigação para as prefeituras e passa apenas a prever as faixas exclusivas para motocicletas como uma ferramenta que poderá ser utilizada pelos gestores municipais, caso considerem adequado. O autor do projeto, o deputado Gabriel Nunes, do PSD da Bahia, afirma que a proposta surge como resposta à necessidade de medidas voltadas à segurança no trânsito.
8: A gente vê a crescente muito grande de acidentes envolvendo motos e a gente precisa adotar políticas públicas, não só de prevenção, de educação, como também ações como essa, para que a gente possa estar minimizando os acidentes de trânsito com os motociclistas e naturalmente também diminuindo indo reduzindo o número de óbitos, acidentes de uma maneira geral.
7: O novo texto também deixou de prever multa ou infração para o uso indevido de faixas. A proposta passa a ser apenas uma diretriz da Política Nacional de Mobilidade Urbana, sem criar obrigações ou penalidades automáticas para motoristas ou municípios. O texto também mantém a previsão de prioridade para o transporte público coletivo e para os modos não motorizados, como bicicletas e deslocamentos a pé. Para o deputado Gabriel Nunes, a medida pode trazer benefícios para a circulação de veículos e para a segurança viária.
8: Naturalmente, essas faixas vai fazer com que melhore não só o fluxo do trânsito nesses grandes centros, como também vai fazer com que tenha maior segurança, tanto dos profissionais motociclistas, como também do trânsito como todo.
7: Agora, o projeto que inclui a criação de faixas exclusivas para a circulação de motocicletas, motonetas e ciclomotores nas vias urbanas será analisado pela Comissão de Constituição e Justiça. Da Rádio Câmara de Brasília, Sofia Peçanha.
2: Ciência e tecnologia.
3: Juscelino Filho, do PSDB do Maranhão, é autor do projeto que cria o Dia Nacional da Inclusão Digital, a ser celebrado em 27 de março. Segundo o deputado, a iniciativa amplia a conscientização sobre a importância do acesso à internet e às tecnologias para o exercício da cidadania.
4: Juscelino Filho acrescenta que a data deve estimular campanhas de capacitação digital e ações para reduzir as desigualdades no acesso à tecnologia. O objetivo do projeto, segundo ele, também é fortalecer políticas públicas voltadas à inclusão digital no país.
2: Cultura.
3: Marangoni, do Podemos de São Paulo, apresentou projeto que dispensa a cobrança de direitos autorais pela execução de músicas em eventos gratuitos promovidos pelo poder público. A medida vale para atividades culturais, artísticas, turísticas, educacionais, esportivas e comunitárias.
4: Marangoni esclarece que a medida só alcança eventos sem cobrança de ingresso ou qualquer outra forma de pagamento para acesso do público. O deputado justifica que a proposta busca reduzir custos das programações gratuitas promovidas por União, estados e municípios.
2: Educação.
3: A Comissão de Educação aprovou uma proposta que cancela diploma e matrícula de quem fraudar cotas nas universidades. A repórter Fabielle Pires relata outros detalhes do texto.
9: As políticas de cotas transformaram o acesso ao ensino superior no Brasil, mas um problema ainda preocupa universidades e estudantes: as fraudes. Segundo o Ministério da Educação, desde 2005 até o ano passado, o programa Universidade para Todos, o ProUni, já beneficiou mais de 1.100.000 estudantes autodeclarados pretos, pardos, indígenas e pessoas com deficiência. Atualmente, mais de 65% dos beneficiados utilizam o sistema de cotas. Pensando nisso, o deputado Rubens Pereira Júnior, do PT do Maranhão, apresentou um

0: Na punição, somente a Universidade de Brasília cassou diplomas de 2 alunos e expulsou outros 15. O relator da proposta na Comissão de Educação, deputado professor Reginaldo Veras, do PV do Distrito Federal, modificou o texto para que todas as informações constem na lei original, a lei de cotas. A intenção é punir com severidade quem fraudar o sistema.
1: A verdade é que o Supremo já se debruçou sobre essa matéria e estabeleceu que as próprias universidades, dentro de sua autonomia, pudessem criar comissões de heteroidentificação, análise por fotos e tudo mais. Então, o que esse projeto de lei propõe é que aquele que comprovadamente frauda esse sistema de ingresso tenha seus créditos estudantis cassados, que ele não possa usar isso em outras universidades como matéria já estudada, e mais grave ainda, mais intenso ainda, caça até o diploma daqueles que porventura já tenham concluído o curso.
0: Agora, a proposta que muda a lei de cotas para punir fraude segue para análise da Comissão de Constituição e Justiça. Da Rádio Câmara de Brasília, Fabielle Pires.
2: Justiça. O projeto de João Cury, do MDB de São Paulo, permite a criação de curatela por escritura pública, quando a pessoa com incapacidade atingir a maioridade. Pelo texto, a hipótese vale para casos consensuais, sem conflito de interesses e com incapacidade comprovada por laudo médico.
3: O texto de João Cury prevê que os pais ou responsáveis legais possam solicitar a curatela diretamente em cartório. O deputado considera que a medida reduz a necessidade de processos judiciais para famílias de pessoas com deficiência.
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2: Segurança Pública. Antônio Doido, do MDB do Pará, apoia projeto que cria um sistema nacional de enfrentamento à violência contra meninas e mulheres. A proposta, já aprovada pela Câmara, busca integrar ações da União, dos estados e dos municípios para prevenir o feminicídio e ampliar a rede de proteção.
3: Antônio Doido ressalta que o texto autoriza o governo federal a destinar até 5 bilhões de reais entre 2026 e 2028 para essas políticas. Os recursos poderão financiar atendimento às vítimas, ações educativas e medidas de combate à violência, também no ambiente digital.
2: Eleições. O Tribunal Superior Eleitoral inaugurou uma exposição sobre os 30 anos das urnas eletrônicas na Câmara dos Deputados. A repórter Maria Neves tem mais informações sobre a exposição O Caminho do Voto.
5: Durante a abertura da exposição O Caminho do Voto, em comemoração aos 30 anos da urna eletrônica na Câmara dos Deputados, o presidente Hugo Mota sustentou que o Brasil ocupa um lugar de protagonista no mundo por contar com um sistema eleitoral seguro e de apuração rápida. O presidente da Câmara ressaltou ainda que a exposição ajuda o eleitor a compreender o funcionamento das instituições e a necessidade de fortalecer a democracia.
6: O voto é resultado de um processo muito amplo, construído ao longo do tempo e aperfeiçoado a cada eleição. Conhecer esse caminho, como bem sugere a exposição, fortalece a confiança nas instituições responsáveis pelo nosso processo eleitoral e ajuda o cidadão a compreender melhor a importância de fortalecer continuamente a nossa democracia.
5: A urna eletrônica foi utilizada pela primeira vez em 1996, na eleição de prefeitos e vereadores em todo o estado do Rio de Janeiro. A votação eletrônica foi testada naquele ano também nas capitais e nos municípios que contassem com mais de 200 mil eleitores. A partir

0: do ano 2000, a urna eletrônica passou a ser utilizada em todo o país. Na exposição O Caminho do Voto, organizada pelo Tribunal Superior Eleitoral, o visitante poderá conhecer detalhes das urnas eletrônicas, como a tecnologia utilizada, os procedimentos de auditoria e outros mecanismos para garantir o funcionamento e a segurança do processo eletrônico de votação. A mostra pode ser vista até o dia 20 de setembro no Salão Negro da Câmara dos Deputados. Da Rádio Câmara de Brasília, Maria Neves.
1: Meio Ambiente. Mário Negromonte Júnior, do PSB da Bahia, defende a criação de uma CPI para investigar casos de crueldade contra animais no país. A proposta também pretende apurar o uso de plataformas digitais para disseminar ou incentivar esse tipo de violência.
2: Para Mário Negromonte Júnior, a comissão também deve investigar a atuação de grupos organizados, eventuais falhas das autoridades na apuração dos crimes e a disseminação de conteúdos violentos em plataformas digitais. Ele acredita que a CPI vai fortalecer a proteção dos animais.
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